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1: Hora certa. 21 horas e 35 minutos.

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0: 23 horas e 34 minutos.
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0: é bom demais, moço.
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0: 4 horas e 31 minutos.
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0: moda, rapaz.
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0: Obrigado, gente.
1: 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Hora certa. 5:30.
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2: Eu vou me ganhar.
0: Vamos.
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0: Obrigado, gente. Incrível.
1: Obrigado, meu parceiro.
2: 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Hora certa.
3: 6 horas.
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0: Obrigado.
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0: boiadeira. É boiadeira. Ana Castela! Não, a princesa, gente.
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0: 6:59.
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0: Oh, amor.
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0: bom demais, bom demais.
1: Valeu, Bruninho.
0: Vitinho, chega mais, meu compadre.
2: Vitinho ficou com ciúme, que a gente lançou a dancinha aqui.
1: Então lança você a dancinha agora, vai.
0: Você vai lançar, vamos ver se a galera aprendeu. Vai fazer a dancinha, todo mundo, todo mundo.

0: Vaselina, hein, Vitinho?
1: Show de bola, hein, Vitinho?
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3: 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Hora certa.
4: 7:31.
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0: 8:02.
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0: 8:29.
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as nossas enfermidades, nossas fragilidades. Sustenta-nos, Senhor, na caminhada. Dá-nos forças para lutar. Vem, Espírito Santo de Deus, com unção. Vem, Espírito Santo de Deus, com discernimento. Capacita-nos, Senhor, discípulos, missionários.

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0: 9 horas.
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nossa ideia aqui hoje é promover a alegria, um encontro, encontro do seu Jorge com a Ana Carolina, e da Ana Carolina com o seu Jorge, e do seu Jorge e Ana Carolina com o seu público. Vocês, muito obrigado. Em 1997, Farofa Carioca.

0: Sé. Obrigado, amigo.
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2: 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Hora certa.
3: 9 horas e 33 minutos.

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0: Louvado seja nosso Senhor Jesus Cristo, para sempre seja louvado. Queridos filhos e filhas, quero saudar a todos. A todos neste sábado, você que me acompanha sempre, você que só me acompanha hoje. Querido povo de Deus, nós estamos, Jesus das Santas Chagas, pela libertação dos vícios. Terceiro dia, libertação dos vícios. Véspera de celebrar a Santíssima Trindade, Deus Unitrino, Deus que é Pai, Filho e Espírito Santo, e também amanhã visitação de Nossa Senhora. Filhos amados, povo querido, eu quero saudar a todos. Olha pra mim. Saúdo a você pela Rádio Evangelizar, de onde tudo começa. Saudar as rádios irmãs cujos nomes cito neste momento.
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0: Saúdo a você a partir da TV Evangelizar, sinal digital em todo o país, em várias cidades, canal aberto. Pelo YouTube, Padre Manzotti Oficial. Pelos aplicativos da Associação Evangelizar é Preciso e todas as plataformas digitais. Filhos e filhas, a minha fé é inabalável. A minha fé em Deus é inabalável. Põe no seu coração. Em nome do Pai, do Filho e do Espírito Santo. Amém. Naquele tempo, Jesus e os discípulos foram de novo a Jerusalém. Enquanto Jesus estava andando no templo, os sumos sacerdotes e os mestres da lei e os anciãos aproximaram-se dele e perguntaram: com que autoridade fazes essas coisas? Quem te deu autoridade para fazer isto? Jesus respondeu: vou fazer-vos uma só pergunta. Se me responderdes, eu vos direi com que autoridade faço isso. O batismo de João vinha do céu ou dos homens? Respondei-me. Eles discutiam entre si. Se respondermos que vinha do céu, ele vai dizer: por que não acreditastes em João? Devemos então dizer que vinha dos homens? Mas eles tinham medo da multidão, porque todos, de fato, tinham João na qualidade de profeta. Então, eles responderam a Jesus: não sabemos. E Jesus disse: pois eu também não vos digo com que autoridade faço estas coisas. Senhor Jesus, o Evangelho mostra uma dureza de coração. De um lado, eles percebem que há em ti algo de novo, um Messias, algo que vem do céu, algo que vem de Deus. Mas questionam a autoridade porque no fundo não querem se abrir à tua vontade. Por isso, eles enganam-se a si mesmos, querendo criar ciladas, mas eles mesmos caem em suas ciladas. Assim somos nós, Senhor, quando não queremos nos abrir à graça de Deus, à ação do Espírito Santo, à Trindade Santa. Por isso, Senhor, abra-nos a Trindade Santa. Abra-nos, Senhor, ao Teu Santo Espírito. Abra-nos, Senhor, para compreendermos a Tua Palavra. Abra-nos, Senhor, para compreendermos as Tuas verdades. Por isso, você que está acompanhando comigo, peça: vem, Espírito de Deus, sobre mim e me torne uma pessoa dócil à Palavra de Deus. Eu vou repetir: dócil à Palavra de Deus. Se nós tivermos um coração duro, se por algum motivo criarmos uma casca de resistência. Nós colocamos obstáculos a Deus. Claro que Deus é maior do que tudo isso, mas nós colocamos um obstáculo. Então, Senhor, tira essa verniz, tira, Senhor, essa casca e me permita, Senhor, que o Teu Espírito Santo venha abundantemente sobre mim. Que o Teu Espírito Santo venha me mover para as coisas de Deus, do alto, do céu. Vem, Espírito Santo de Deus. Nossa Senhora, amanhã, apesar de ser domingo, festa maior, Santíssima Trindade, amanhã nós contemplamos Maria que sai em visita à sua prima Isabel. E quando a saudação chegou aos ouvidos, Isabel ficou cheia do Espírito Santo e São João Batista manifestou alegria no ventre de Isabel. É o encontro do Antigo e o Novo Testamento. É o encontro de Jesus e João. Vem, Espírito Santo de Deus, e faça-nos sentir a presença de Deus em nossa vida, como Isabel sentiu. A chegada de Jesus provoca alegria. Vem com teu poder tocar meu ser, fluir em mim. E você, onde sente a necessidade de pedir? Ó Santíssima Trindade, Pai, Filho, Espírito Santo, venha manifestar teu poder sobre mim. Eu me abro a tua graça, Senhor, nas coisas mais escondidas, nas feridas mais ocultas, nos pensamentos menos dignos de um cristão. Eu quero ser um homem novo, uma mulher nova. Peça isso a Deus hoje. Eu posso ser um novo homem, uma nova mulher, com teu poder renascer. Vem, Espírito Santo, vem sobre nós. Venha nos renovar, venha nos santificar. Vai pedindo, filho. Você está sentindo que o teu problema é espiritual? Alguma coisa está errada, padre, porque eu não sei o que eu estou sentindo, mas não estou bem. Vai pedindo, vem, Espírito Santo, sobre mim. Vem aquietar meu coração, vem inflamar minha alma. Vem, Espírito Santo de Deus. E que a presença de Jesus possa provocar em mim o que provocou em Isabel: alegria, regozijo, transformação. Fluir em mim. Vem, Espírito Santo de Deus. Filhos queridos, nós só começamos o programa. Nós estamos na leitura orante de Jó. Você tem gostado? Partilhe conosco desde já. 41-3221-6060, mande um áudio. Claro, sempre eu peço, torne-se um associado da obra Evangelizar é Preciso. Quanto tempo você escuta o padre? Há quanto tempo você me escuta? Que tal você dar um passo de adesão à obra Evangelizar? Ligue agora para os nossos atendentes, 0800-410-6060. Eu volto já. Volte comigo.
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3: Hora certa. 10:10.
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0: povo de Deus, toca a corneta, sacristão. Semana que vem nós temos dois grandes eventos. Um em Curitiba e um que vai acontecer em Brasília, Distrito Federal. Começo falando sobre Corpus Christi. Corpus Christi cai na quinta-feira que vem. E eu convido você ao meio-dia, eu presido a Santa Missa no Santuário de Nossa Senhora de Guadalupe, e teremos a missa solene e nós fazemos o tapete solidário. Você coloca, traz 1 quilo de alimento, você traz um cobertor, você traz para o Santuário de Guadalupe uma roupa de frio ou uma peça de roupa. Vou repetir, ei, Santuário de Nossa Senhora de Guadalupe, às 12 horas, 1 quilo de alimento ou um cobertor, uma roupa de frio, uma roupa. E nós fazemos o tapete solidário, que é aquele tapete em todos os corredores do santuário, e passamos com o Santíssimo Sacramento. Isso às 12. Depois, às 13h30, já começamos, e às 14h30 estarei em frente à Igreja Catedral, na Praça Tiradentes, acolhendo as pessoas. Às 15 horas, então, a Santa Missa. Sim, veja as imagens dos anos anteriores de Corpus Christi. 15 horas, Santa Missa. 17 horas, tem a chegada na Praça Nossa Senhora de Salete com a bênção do Santíssimo. Tudo isso você pode acompanhar pela Rede Evangelizar, YouTube Padre Manzotti. Atenção, senhoras, senhores, filhos e filhas! Dia 6 de junho, atenção, Brasília, com grande alegria, retiro espiritual, Sagrado Coração de Jesus, corações feridos, corações curados, corações feridos, corações curados, 6 de junho, a partir das 13 horas, onde será? Na paróquia Imaculado Coração de Maria, paróquia Imaculado Coração de Maria de Brasília, a partir das 13 horas, não perca, adoração, pregação, Santa Missa, um show de evangelização, dia 6, portanto, sábado que vem, toca a corneta, sacristão, povo de Brasília e toda a região, eu espero por você no retiro espiritual Sagrado Coração de Jesus, coração ferido, coração curado, paróquia Imaculado Coração de Maria, a partir das 13 horas, em Brasília. Guilhermina, que a paz de Jesus esteja com você.
1: Bom dia, Padre, sua bênção.
0: Bom dia, Deus abençoe, Guilhermina. Você fala de onde?
1: Carlinda, Mato Grosso.
0: Meu abraço a Carlinda, Mato Grosso. Como que você me acompanha?
1: Pela Rádio Bandeira, de Alta Floresta.
0: Certo, pois não, filha?
1: Padre, eu queria um conselhamento do senhor.
0: Diga, por favor.
1: Eu tenho uma filha minha, que ela discutiu comigo, não conversa mais comigo. Já tem quase 8 anos. E ela passa por mim, ainda vira a cara. E aí ela desconectou toda da família, né? Minha. E a família dela agora é só do marido dela.
0: Certo.
1: E ela não deixa eu ter contato nem com os meus netos. Certo. Ela tem 2 crianças, né? Um de 5 e o outro, acho que tem 1 aninho, acho que é menininho.
0: Tá.
1: E eu queria conversar com o senhor, porque uma vez eu tentei conversar com ela. Mas só que ela falou pra mim que não considerava eu como mãe. E ela falou pra mim também que é uma palavra que dói muito em mim até hoje. Até falei com meu pai que eu vou levar essa palavra pra dentro do caixão. Que ela falou assim que eu era um monstro na vida dela. Que eu não fui um monstro pra ela, padre. A quem me conhece sabe tanto que eu sofri pra tratar ela. Até cair pelo lote com os outros.
0: Certo. Mas
1: e me pancá-lo.
0: Guilhermina, ela está com quantos anos hoje?
1: Ela vai fazer 25 agora.
0: O que que aconteceu para vocês brigarem?
1: Foi assim, eu nunca gostei desse rapaz que ela tava, né? Uhum. E a mãe dele sempre me provocava, falava as coisas. Aí eu nunca quis nada do casamento deles, né? Até que uma vez, quando minha sogra estava com câncer, eu cuidando da minha sogra, foi, ela fugiu com esse cara e deixou as outras crianças sozinhas dentro de casa. E quando eu cheguei da casa da minha sogra, ela já não estava mais em casa. Aí ela saiu inventando as coisas, né, que eu tinha estocado ela de casa, mas eu nunca toquei ela de casa.
0: Sim.
1: Aí simplesmente eu falei pra ela assim, que ela já não tava conversando comigo dentro de casa, né? Eu falei pra ela assim, ó, que for pra você ficar dentro da minha casa, virando a cara pra mim, é melhor que você arruma um canto pra você, mas eu não toquei. E ela, quando foi esse dia que eu fui cuidar da minha sogra, que era uma semana minha limpar a casa, outra semana da minha cunhada, e esse dia ela pegou as coisas, vazou e deixou as crianças sozinhas, pequenas, dentro de casa. Aí ela saiu inventando, dizendo que eu tinha tocado ela de casa, um monte de coisa. Falou até com a mulher que ela trabalhava. E até hoje, ela foi na rádio também inventar sobre mim, falando que eu falei que ia bater na sogra dela, coisa que eu nem sono, nunca falei assim, ó, eu tive um sonho, tava batendo na tua sogra, nem isso eu falei.
0: Entendi. Filha, Guilhermina, Guilhermina.
1: Sim.
0: Eu imagino o quanto você sofre, porque uma mãe ama a filha independente do que ela faz. Mas no fundo existe amor. Faz 8 anos que vocês não se falam. Só que você tem que viver. E a tua vida tem que continuar. É aí que está o ponto. Ela fez uma opção de excluir você da vida dela. Você não excluiu.
1: A minha família toda, até meu pai.
0: Então você não... Então, ela excluiu.
1: Não. Sim, ela excluiu, mas eu não.
0: Então, aí que tá. Você tem que perdoá-la e rezar. Uma mãe reza pelo filho sempre. E pedir a Deus, Deus, na hora certa, faça a restauração da minha família. Só que você não pode ficar nesse estado de uma culpa permanente. Isso não vai te fazer bem. Você sabe a verdade. Se você fosse uma má pessoa, você não teria ido cuidar da tua sogra. Você contou que foi até nesse dia que ela saiu de casa. Então você fez sua obrigação.
1: Eu ficava com ela no hospital, fiquei por 8 dias com a minha sogra no hospital, cuidando da minha sogra, até assim, a minha falar assim, nossa, eu pensava que era sua mãe, a sua sogra, assim, a minha
0: então,
1: sogra.
0: Guilhermina, ela não, se eu entendi direito, ela não só desconectou você, ela desconectou a família inteira, não foi?
1: Sim, a minha família inteira.
0: Então não é só com você, o problema não está em você, o problema está nela. Então você vai ter que perdoar
1: meu pai. Meu pai tem 86 anos e ele fala as coisas assim, minha madrasta fala que ele escorre lágrima do olho.
0: Então, você entendeu, Guilhermina? Não puxa para você o que não é teu. Só que eu quero que você reze comigo, Senhor Jesus.
1: Senhor Jesus.
0: Pelas tuas santas chagas.
1: Pelas tuas santas chagas.
0: Dolorosas e gloriosas.
1: Dolorosas e gloriosas.
0: Abençoe a minha filha.
1: Abençoe a minha filha.
0: Não digo nome alto, mas pense nela agora. Que ela tenha paz.
1: Que ela tenha paz.
0: Que ela tenha felicidade.
1: Que ela tenha felicidade.
0: Eu a perdoo.
1: Eu a perdoe.
0: Por todo o mal que ela me causou.
1: Por todo o mal que ela me causou.
0: Mas eu não desejo mal para ela.
1: Mas eu não desejo mal para ela.
0: Jesus.
1: Jesus.
0: Se for da tua vontade.
1: Se for da sua vontade.
0: Eu sei que é.
1: Eu sei que é.
0: Restaure a minha família.
1: Restaure a minha família.
0: Restaure o nosso amor.
1: Restaure o nosso amor.
0: E nossa amizade.
1: E a nossa amizade.
0: Amém.
1: Amém.
0: Guilhermina, concentre-se no seu pai. Não, você não é o problema. Se ela só tivesse cortado você, poderia até você pensar isso. Mas ela se isolou da família. Apenas não feche o teu coração para ela. Que Deus abençoe, Guilhermina, de Carlinda, Mato Grosso, Rádio Bambina FM de Alta Floresta, diretor Sebastião Dom Canísio Claus, da Diocese de Sinop. Eu vou para o intervalo, eu volto com a leitura orante. Nós estamos em Jó. Volte comigo.
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nós vamos para a leitura orante de Jó daqui a pouquinho. Você sabe que é o capítulo 22. Mas antes, gente, hoje é dia 30. 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

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Amado povo de Deus, vamos para a leitura orante? Bíblia aberta, cartilha de oração.

22. Seguintes, atenção, hoje é a terceira fala de Elifaz, um dos amigos de Jó, aquele que eu falo que é o do argumento. Ele é um bisturi. As palavras dele são muito bem colocadas. Vamos tentar observar qual é o argumento que ele vai usar hoje contra Jó. Jó, capítulo 22, versículo 1. Então, Elifaz falou em resposta. Será que uma pessoa, por mais sábia que seja, poderia ser útil para Deus? Será que interessa ao Todo-Poderoso que você seja honesto? Que lucro? Nem ele tem, se você é correto em todas as coisas? Se ele o castiga e o chama para prestar contas, não é porque você o adora com todo o respeito, mas sim porque você cometeu muitos pecados e em suas maldades não tem conta. Gente, atenção! Elifaz continua a dizer, principalmente o versículo 4 e 5, atenção! Se ele o castiga e o chama para prestar contas, não é porque você o adora com todo respeito. Por que ele castiga e o chama? Versículo 5. Porque cometeu muitos pecados e as suas maldades não têm conta. Como garantia de um pequeno empréstimo, você ficava com as roupas dos seus patrícios e assim os deixava nus. Olha, ele começa a acusar coisas que Jó não fez. Mas ele diz que sim. Você não dava água para as pessoas cansadas, nem comida aos que tinham fome. Você usou, Jó, a sua posição e o seu poder para se tornar dono da terra. E foi jogando. Você roubou e maltratou os órfãos. Por isso agora você está cercado de perigos. E de repente, o medo toma conta de você. Você quer andar no caminho dos maus? Continua Elifaz. Deus está nas alturas do céu. Ele olha para baixo e vê as estrelas. Mas você perguntou, será que Deus sabe alguma coisa? Pule para o versículo 21. Terceiro discurso de Elifaz. Jó, faça as pazes com Deus. Jó, faça as pazes com Deus. Deixe de tratá-lo como inimigo. E assim ele dará a você tudo o que há de bom. Jó, deixe que Deus o ensine e guarde as palavras dele no seu coração. Se você, Jó, voltar para o Todo-Poderoso e se humilhar, se você acabar com a maldade que há em sua casa, só o ouro mais precioso não tiver valor para você e

0: for como pó ou pedrinhas de ribeirão, então o Todo-Poderoso será o seu ouro puro, será a sua prata mais preciosa. Tem lógica isso. Veja, ele usa de lógica. Vê, não é isso que nós precisamos? Abrir mão de todo o ouro do mundo. Então Deus será o ouro mais puro, a prata mais preciosa. Quer dizer, Deus será o tudo na nossa vida. Está perfeita a argumentação. Quase convincente para Jó. Jó, se você fizer isso, ele será a sua alegria. E você poderá olhar para ele com confiança. Ele ouvirá as suas orações. E você lhe dará o que prometeste. Tudo o que você fizer dará certo. E a luz brilhará no seu caminho. Deus rebaixa os orgulhosos, mas salva os humildes. Ele os salvará se você for inocente e se for correto em tudo o que fizer. Conselho maravilhoso. Só que houve um erro. Jó não havia pecado. Mas esses conselhos valem para mim e para você. É justo? Vamos retomá-los? Abrir mão de tudo aquilo que nos leva a sermos acumuladores, colocando a idolatria do dinheiro à frente de tudo. Abrir mão dessas coisas materiais para que Deus seja tudo em nossa vida. Senhor, Deus Todo-Poderoso, eu me coloco com humildade diante de Ti. E se por acaso eu estiver voltado por demais às coisas do mundo, me volte para as coisas de Deus. Senhor, eu me humilho diante de Ti e peço esta grande graça, Senhor, de colocá-lo como tudo em minha vida. Este foi o trecho da leitura orante de hoje, mas nós voltamos rezando. Volte comigo.
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3: Hora certa. 10 horas e 36 minutos.
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0: O comentário, nós já rezamos desse trecho, você encontra no livro Inabalável, na página 104. O ímpio que prospera e o inocente que sofre nos desafiam a confiar na justiça e sabedoria de Deus. O drama de Jó inaugura um diálogo tenso entre a liberdade divina e a expectativa humana de justiça. Em nossa lógica, deveria ser olho por olho. O bem deveria gerar recompensas. O mal deveria gerar punição. Mas a história de Jó contradiz essa equação espiritual. E o catecismo recorda: não há um justo sequer que não tenha de sofrer. Se entendeu o que eu falei? Retome lá, releia, página 104, o último parágrafo. Você pode ler todo de novo. Nós gostaríamos que a lógica fosse uma matemática. Fez o mal, ganha o mal. Fez o bem, recebe o bem. Diz aqui, Jó contradiz esta equação espiritual. E aqui eu cito o Catecismo da Igreja Católica, 618, que diz: não há um justo sequer que não tenha de sofrer. Senhor, que eu me coloque segundo os teus desígnios e na tua justiça de Pai. Amém. Escute esse testemunho, por favor.
6: Eu me chamo Conceição e tenho um testemunho para dar ao Padre Reginaldo Manzotti,
0: pois
6: que
0: não.
6: Foi uma das pessoas que muito me ajudou através da canção. Em maio de 2009, eu tive uma depressão que estava me levando ao desespero. Eu orava, eu pedia a Deus que me ajudasse a sair daquela situação. Eu tinha uma filha de 6 anos e todos os momentos daquela doença vinha a imagem eu tirando a vida da minha filha.
0: Meu Deus!
6: E aquilo só ia me deixando cada vez mais doente. E eu ouvia muito o Padre Reginaldo Manzotti às 10 horas. E uma das canções dele me fez ver o quanto eu era amada por Deus. A canção que me deu forças para tirar da depressão, para me sair da depressão, foi No Poder da Tua Cruz.
0: Nossa.
6: E eu gostaria de dizer ao Padre Reginaldo Manzotti que Ele foi essencial na minha cura,
0: querida,
6: na minha libertação, que as músicas deles, a qual eu ouço até hoje, são para mim motivos de vitória. Eu consegui me levantar da depressão e ter forças para enfrentar tudo.
0: Nossa, Conceição.
6: E hoje eu tenho a alegria de estar no ministério da igreja.
0: Amém.
6: É porque lá em 2009,
0: sim,
6: eu encontrei forças através das músicas do Padre Reginaldo Manzotti para continuar em pé. Deus abençoe imensamente, Padre Reginaldo Manzotti.
0: Deus abençoe você,
6: sempre,
0: querida,
6: com as minhas orações.
0: Meu abraço, querida Conceição, de algum lugar do Brasil. Que bom que você conseguiu sair dessa depressão e conseguiu, de alguma forma, deixar para trás esses pensamentos intrusos. Louvado seja Deus. E essa música que você se refere, todo dia eu abro programas 10 horas, há 22 anos. Essa música No Poder da Tua Cruz, sobe o som, sacristão, a minha primeira música. Foi a primeira música que eu compus dentro de um ônibus, indo de Curitiba para São Paulo. Nunca tinha composto nada e Deus me deu essa graça. Obrigado, Senhor. Evangelizar pela música, é isso que eu acredito também. Célia, que a paz de Jesus esteja com você, Célia.
4: Amém, pastor, também, pastor.
0: De onde você fala? Bom dia.
4: Sua bênção.
0: Deus abençoe.
4: Eu falo de São Paulo, capital.
0: Como que você me acompanha ali em São Paulo?
4: Na Rádio 9 de Julho.
0: Meu abraço, Rádio 9 de Julho, Padre Jorge.
4: Ai,
0: diga,
4: padre,
0: lá, querida.
4: Eu queria falar tanto com o padre. Eu quero agradecer todos os mimos que eu recebo.
0: Opa. Então você é associada.
4: Fiel.
0: Ah, que bom, muito obrigado.
4: Eu rezo, ponho o Senhor todo dia nas minhas
0: agradeço.
4: Orações. Eu sou muito grata ao padre entrar aqui na minha casa todo dia.
0: Amém.
4: E aí eu tenho uma graça para contar do padre Pio, que eu tinha uma dor muito grande, que não tinha como eu aguentar. Aí o padre fala, pede grande, que são padre Pio até.
0: É verdade.
4: Aí eu pedi, padre Pio, me ajudar a livrar eu daquela dor.
0: Uhum.
4: E aí faz mais de um ano que eu não sinto mais aquilo, é porque eu tenho o intestino muito preso.
0: Sim.
4: E aí me dava aquela dor e eu quase morria de dor, eu chorava.
0: Entendi.
4: Até hoje, padre, já faz mais de um ano.
0: Amém.
4: Não tive mais.
0: Então
4: eu quero agradecer primeiramente Deus, né, e ele por ter sido
0: São Pio de Petrotina, foi intercessor seu.
4: Então, e o padre que me ajuda muito também.
0: Então, graça recebida...
4: É graça testemunhada. Top sim,
0: isso, sério.
4: Padre, eu quero pedir oração para dois filhos meus que estão sem se falar por causa de uma bobeira.
0: Tá.
4: Isso me deixa muito triste. Eu não gosto de ver inimizade dentro da minha casa.
0: Qual o nome de querida?
4: É Cristiane e Roberto.
0: E brigaram por quê?
4: É, por bobeira.
0: É. Mas faz tempo que não se conversa?
4: Já faz mais de uns 2 meses já.
0: Ô, filha, vamos pedir para reatar.
4: E aí eu quero apanhar também o Paulo, que é meu filho, em oração.
0: Tá.
4: E duas netas minhas, Larissa e Giovana.
0: Tá certo.
4: E eu pedi oração, que eu também tô ruim agora de novo, com a dor na coluna.
0: Tá bom. Anotei, querida. Que Deus abençoe.
4: Padre,
0: oi.
4: Os mimos que o padre manda para mim, eu fico muito feliz. O último foi a de Nossa Senhora do Carmo, que eu rezo aquela oração todo dia para dormir.
0: E faz um bem imenso rezar, não é? E Nossa Senhora do Carmo é mãe, é madrinha, é dinda.
4: E muito obrigada pelos mimos que o padre dá.
0: Tá bom, querido.
4: Mim, viu?
0: Eu que tenho que agradecer a senhora por ser associada. Que Deus abençoe, tá bom?
4: Faço com muito prazer, com muito gosto. As que elas, a doação extra, eu, todas elas eu ajudo.
0: Tá bom. Deus abençoe, querida Célia de São Paulo, Rádio 9 de Julho, Padre Jorge da Silva, Cardeal Arcebispo Dom Odilo Pedro Scherer de São Paulo. Escute esse testemunho, por favor.
7: Sua bênção. Eu estou passando aqui só para deixar o meu testemunho sobre esse livro, Inabalável.
0: Opa!
7: Esse livro está tocando muito o meu coração.
0: Ah.
7: E uma das partes que me tocou, assim, na minha vivência, que eu passo hoje, foi esse trecho. Em meio às tempestades da vida, pela fé, podemos ouvir a voz do Criador e permitir que ela nos transforme. E acima de tudo, aprendemos a confiar, não porque entendemos, mas porque cremos.
0: Isso
7: muito
0: mesmo.
7: Obrigado, que Deus, Espírito Santo, te ilumine sempre, para que você possa escrever esses livros maravilhosos, para que a gente mude, que a gente torne um ser mais amável.
0: Amém.
7: Que ame mais a Jesus, sem tantos porquês, né?
0: Verdade.
7: Muito obrigado, Padre Reginaldo.
0: Eu que agradeço, querido. Obrigado por ter ligado. Se você está gostando do livro, ligue também 0800-410-6060. 0800, ou melhor, não, manda um áudio para mim. É o mais fácil. 41-3221-6060 e conte qual parte do livro está te tocando. Inabalável, inclusive que tem a música Inabalável. Peça para tocar nas rádios irmãs. Eu volto já, volte comigo.
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0: Queridos filhos e filhas, hoje, aniversário de Dom Bruno Eliseu Versari, da Diocese de Ponta Grossa, Paraná. Aniversário da Rádio Franciscana FM, Dona Francisca, Rio Grande do Sul, TV Evangelizar, canal 21.1, Araçatuba, São Paulo. E as TVs Telenet Itabira, Minas Gerais, Neonet São José de Quatro Marcos, Mato Grosso, Valenet Itabira, Minas Gerais. Sobe o som, sacristão. Vai lá, filho, sobe o som. Minha fé inabalável. Aniversário de Dom André Vital Félix da Silva, da Diocese de Limoeiro do Norte. Amanhã, Ceará. América FM, Belo Horizonte, aniversário amanhã, Minas Gerais. Capital FM, Patos de Minas, Minas Gerais. Difusora AM, Cajazeiras, Paraíba. Nossa Rádio FM, Passos Maia, Santa Catarina. Sintonia do Vale FM, Volta Redonda, Rio de Janeiro. MR Rede, Sobral, Ceará. Skid Telecom, Rio Largo, Alagoas. E WordNet, Sobral, Ceará. Minha fé em Deus é inabalável. E eu quero lembrar mais uma vez, semana que vem nós temos Corpus Christi em Curitiba. Você acompanha tudo pela TV Evangelizar. Ao meio-dia e a partir das 14h30. Também quero chamar, convidar, sábado que vem, convido você para Brasília, retiro espiritual, Sagrado Coração de Jesus, corações feridos, corações curados. Vai ser na paróquia, sábado que vem, Imaculado Coração de Maria, a partir das 13 horas. Por favor, marque presença Brasília. Eu espero por vocês. Filhos queridos, ainda é tempo de fazermos a peregrinação nos passos da misericórdia. 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Chegou a hora e vamos juntos. Terceiro dia, Jesus das Santas Chagas, libertação dos vícios. Senhor, Pai misericordioso, pelas Santas Chagas de vosso Filho Jesus, concedei a vida a todos aqueles que se encontram encarcerados em um vício, escravos de alguma droga. Senhor, Pai cheio de misericórdia, pelas Santas Chagas dolorosas e gloriosas de Jesus, libertai da escravidão do vício nas drogas, bebida, cigarro, compulsões, mentiras. Quebrai todas as cadeias e grilhões dessas pessoas que cito agora. Diga o nome das pessoas. Diga o nome das pessoas. Senhor Pai misericordioso, Deus da vida, pelas Santas Chagas de Jesus, libertai as carências, os traumas, os desgostos, toda a escravidão espiritual, afetiva, emocional, moral, Preenchei o vazio na vida dessas pessoas, a ponto de conseguirem a libertação deste mal. Senhor, pelas cinco chagas de teu filho Jesus, tirai todos estes malefícios, dai serenidade no viver e no querer. Senhor Jesus, nas tuas santas chagas, colocamos todos os dependentes químicos e as causas que levaram a essa dependência química. Livrai de toda carência, rejeição, falta de amor, amargura, todo complexo de inferioridade. Abençoai, Senhor, nossos amigos e todos os que se aproximarem de nós, de nossas famílias, possam nos levar ao bem. Jesus, pelas tuas santas chagas, libertai minha família do vício. Jesus, das santas chagas, libertai minha família do vício. Jesus, das santas chagas, libertai minha família do vício. O Senhor esteja convosco, Ele está no meio de nós. Que a bênção de Deus, por intercessão de São Pio de Pietrelcina, Nossa Senhora do Carmo, recaia sobre todos, em nome do Pai, do Filho, do Espírito Santo. Amém. Eu me despeço com a música Pelas Mãos de Maria, o clipe Evangelizar é Preciso.

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0: dia, meus irmãos e minhas irmãs. Como vocês estão? Espero que todos estejam muito bem. Agora aqui são exatamente 11 horas e está começando esse programa maravilhoso. Programa Humanidade Nova, meu povo. Muito bom dia para você que está nos escutando aí desse outro lado da rádio aí, pelo celular, pelo notebook, pela televisão. Você que está trabalhando, você que está na sua casa fazendo faxina, almoçando, fazendo o almoço. Que Deus abençoe você e toda a sua família, meus irmãos. E olha só, eu não estou sozinho aqui no estúdio. Hoje quem está comigo é o nosso irmão Márcio Diório. Bom dia, Marcião!
1: Bom dia, Gabriel. Bom dia, Jorge. Bom dia a todos os rádio ouvintes, né, do programa. Que Deus desde já vos abençoe, que todos vocês estejam sob a proteção também do manto de Maria, mês de maio, mês de Nossa Senhora. Que Nossa Senhora passe à frente de todos vocês que nesse momento estão aí ligadinhos conosco.
0: E muito bom dia também para você, seu Jorge. Bom dia.
2: Bom dia, Gabriel. Bom dia, Márcio. Bom dia a todos os nossos queridos ouvintes. Continue aí conosco.
0: Amém, amém. Que Deus abençoe você. Eu quero mandar um abraço para as pessoas que estão nos escutando aqui. O Renanzinho, o Renan Matias, que trabalha junto comigo. Grande abraço para você, meu irmão. E também pro nosso amigo André Camargo. Deus abençoe vocês que tá aí nos escutando. Se você quer manter esse contato junto com a gente aqui do programa Humanidade Nova, por favor, manda sua mensagem aqui no nosso WhatsApp 997995800. E vamos começando aqui o nosso programa. Antes, apesar, né, antes de eu colocar a primeira música, se você tiver a sua Bíblia aí do seu lado, em fácil acesso, coloca aí no Evangelho do dia de hoje que nós vamos meditar. Qual que é, Marcião? Fazendo um favor.
1: Mateus capítulo 11, versículos do 27 ao 33.
0: Mateus capítulo 11, versículos do 37 ao...
1: Não, 27 ao 33.
0: 27 ao 33. Então, vamos nessa, começando com o pé direito, o nosso programa Humanidade Nova, com a música Sob o Manto de Maria, da irmã Kelly Patrícia. Deus abençoe todos vocês e programa Humanidade Nova,
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verdade, os nossos parabéns da Rádio RFM e do programa Humanidade Nova nesse dia 30 vai para você, meus irmãos. Ângela Floriza Rossi, Renata Ambrosim, Maurício Teixeira, Patrícia Aparecida Ferrari Pereira, Jorge Ferreira da Costa, do bairro Jardim São Marcos. E amanhã, Cláudia Pavan Rossi, Rosivaldo Matavelli e Valéria Aparecida Bachega Flor. Eu também quero colocar a minha namorada que está nos escutando e faz aniversário amanhã, Graziele Fávero. Deus abençoe todos vocês, meus irmãos. Deixa eu ver aqui se vai ter também mais um ano de feliz matrimônio. E temos sim, temos um casal hoje e amanhã. Maria de Lourdes e Dica Norbaço fazem hoje mais um ano de feliz matrimônio. E Ângela e João José de Moraes fazem amanhã mais um ano de feliz matrimônio. Que Deus os abençoe e os guarde, que Nossa Senhora passe à frente e os cubra com o teu manto sagrado. Eu também gostaria de colocar o nome da minha mãe, Ana Cláudia Ortolani Cesário, que vai estar fazendo aniversário na terça-feira, dia 2, no mês que vem. Que Deus abençoe você, Deus abençoe todos vocês que tá aí nos escutando também. Inclusive minha mãe e meu pai que tá nos escutando também aqui, o programa.

0: nossa, vamos esse momento, né, acolher a palavra de Deus, onde Deus nos fala. O Senhor esteja conosco.
1: Ele está no meio de nós.
0: Proclamação do Evangelho de Jesus Cristo segundo São Marcos.
1: Glória a vós, Senhor.
0: Foram de novo a Jerusalém e, enquanto ele circulava no templo, aproximaram-se os chefes dos sacerdotes, os escribas e os anciãos. Lhe perguntavam: com que autoridade fazes estas coisas? Ou quem te concedeu esta autoridade para fazê-las? Jesus respondeu: eu vos proporei uma só questão. Respondei-me, e eu vos direi com que autoridade faço estas coisas. O batismo de João era do céu ou dos homens? Respondei-me. Eles arrazoavam uns com os outros, dizendo: se respondermos do céu, ele dirá: por que então não creste nele? Mas se respondermos dos homens, temiam a multidão, pois todos pensavam que João era de fato profeta. Diante disso, responderam a Jesus: não sabemos. Jesus então lhes disse: nem eu vos digo com que autoridade faço estas coisas. Palavra da salvação.
1: Glória a vós, Senhor.

0: Qual é a autoridade que Jesus tem? É aquele estilo do Senhor, aquela soberania, digamos assim, com a qual o Senhor se movia, ensinava, curava, escutava. Esse estilo senhoril, que é algo que vem de dentro e mostra, o que mostra? Coerência. Jesus tinha autoridade porque era coerente entre aquilo que ensinava e aquilo que fazia, ou seja, como vivia. Essa coerência é o que dá a expressão de uma pessoa que tem autoridade. Este tem autoridade, esta tem autoridade porque é coerente. Isto é, dá testemunho. A autoridade se manifesta nisto, coerência e também testemunho. Papa Francisco, né, que nos disse isso que eu acabei de ler. Vamos ver mais um pouquinho dessa reflexão. Esse testemunho, quer dizer, viver a verdade do Evangelho. Nós precisamos viver a verdade. É interessante que essa mesma autoridade Jesus deu aos apóstolos, de expulsar demônio, curar doentes, ressuscitar mortos. Essa mesma autoridade ele dá à igreja, né? O pecado que vocês perdoarem serão perdoados. Aí está o sacramento da confissão. Aliás, a Igreja Católica, ela assiste o ser humano desde o nascimento com o batismo até a morte, que é a exéquias, que é feita nos velórios, né? A unção dos enfermos, quando a pessoa está doente, para restabelecer. Então a igreja assiste a pessoa desde o momento que nasce até o momento último da vida em que nós vamos passar. Jesus também falou assim, cuidado com o fermento dos fariseus. Eles dizem, mas não fazem. Né? Jesus chegou a falar isso também para com eles. Não surpreende que Jesus estivesse sozinho andando pelo templo. A ocasião tornou-se oportuna para que ele fosse questionado pelas autoridades, que ficaram incomodadas com suas atitudes. A pergunta dos sumos sacerdotes, escribas e anciãos, Jesus respondeu com outra pergunta. Jesus usou várias vezes essa técnica. Antes de colocar a questão sobre a autoridade de Jesus, os incomodados foram colocados diante da origem do que João Batista falou e fez. A pergunta feita sobre o precursor, que é João Batista, revelou-se essencial para quem indagava sobre o Messias. Pela ausência de resposta, Jesus deflagrou-lhes a indiferença na qual tinham recaído diante de Deus e do povo sedento do bem, da justiça e da verdade. O descompromisso com Deus leva, inevitavelmente, à falta de compromisso com o bem-estar do povo. A lógica é simples. Para que serve a luz a quem prefere ficar nas trevas da ignorância e também na mentira? Muitos hoje são os cristãos, padres e outros que são perseguidos por grandes autoridades políticas e não políticas, dentro e fora da igreja. São perseguidos porque dizem e são coerentes na vivência. São perseguidos por quê? Porque aqueles que estão nas trevas se ofendem diante do que? Das palavras da verdade. Jesus é a verdade, o caminho, a verdade e a vida. Se permanecerdes em mim, conhecereis a verdade e a verdade vos libertará. Então, quando as pessoas dão de topo, né, com a luz, com aquela verdade, elas ficam, né, por assim, revoltadas, não aceitam, se manifesta contra. Aí a perseguição, muitos cristãos estão morrendo em muitos países. São aqueles também que apregoam aí o amor, né? São as pessoas que mais estão perseguindo também a questão da igreja, não só a igreja, até o próprio Cristo. São as pessoas que ficam aí pregando amor, temos que viver o amor, isso, aquilo, mas não vivem, né? Mas quando você prega a verdade e a vida dessas pessoas é incoerente, que vive na incoerência, que ficam justificando o pecado como aborto, vivência como uma nova família de pessoas do mesmo sexo, tantas outras coisas estão acontecendo. Quando isso está na palavra de Deus, essas pessoas também estão se sentindo, né, tocadas, mas não mudam, não se convertem, ficam revoltadas, o coração fica duro, então começa essa perseguição. É Frei Gilson, é tantos outros que estão sendo perseguidos, padres que a gente nem conhece, que não estão na mídia, estão sendo perseguidos, leigos cristãos, até sendo mortos, por causa dessa verdade. Por quê? Porque incomoda. Jesus incomodava. O verdadeiro cristão, que tem uma vida coerente, um testemunho de vida, ele incomoda. Incomoda quem não está na mentira, incomoda aquele que está na corrupção, incomoda aquele que ganha o dinheiro fácil através de coisas ilícitas, né? Esse fica incomodado porque está na treva. As trevas se incomodam com a luz, assim como o diabo se incomoda com a cruz. Ele se incomodou com Cristo. Aliás, ele tentou Jesus no deserto, no ter, no prazer, no poder. E quando a gente mexe com essas coisas, quando a gente vive a verdade que é Cristo, também vai incomodar. Então a gente também vai ser perseguido, caluniado, difamado. É a mesma coisa as pessoas que muitas vezes vêm, pega a internet e não vê os dois lados e vai jogando, né, o mal no ventilador. E se espalha, né? Aí é uma enxurrada de notícias negativas, xingação, isso, aquilo, sem saber qual é a verdade. Então a gente precisa tomar cuidado com as mídias também, com fake news, né, de tudo quanto é folado. Porque eles vêm, falam uma coisa, né, sem saber o que realmente aconteceu. Precisa tomar cuidado hoje com tudo isso, com esses veículos também de comunicação, sem saber a verdade. Isso se torna muito também perigoso, né? Muito cuidado. Até na área da saúde nós temos que tomar cuidado com aquilo que se diz na internet. Olha, eu fiz 7 coisas para você nunca mais ter ansiedade. 7 coisas para ser curado disso. 7 coisas para ser libertado. Pode parar que isso é fake news. Principalmente se não é um médico, um psiquiatra, um psicólogo. Até o uso da neurociência para falar que você pode programar em 30 dias a sua mente. Não existe, o ser humano não é um robô. O ser humano não é máquina que você programar. Cada pessoa age de uma forma, tem os seus problemas diferenciados. Por exemplo, uma pessoa que tem depressão devido a um luto é diferente de uma depressão de uma pessoa que sofreu um acidente, por exemplo. Uma depressão pós-parto. Cada um tem algum motivo, alguma coisa. O tratamento é diferente, nem o remédio para um depressivo não funciona para o outro. Porque dependendo do organismo, ele rejeita. Nem toda cirurgia de coração vai funcionar para todo mundo. O corpo pode rejeitar aquele coração, então tem que tomar um remédio anti-rejeição, para um rim, por exemplo. Se der rejeição, ele morre. Vocês estão entendendo? Então cada ser humano é um ser humano. Agora vem aí, né? Então vamos tomar cuidado. Quem é o pai da mentira? O demônio. Ele foi mentiroso desde o princípio, Jesus falou. Cuidado com as mentiras, as falsas religiões, o tempo que nós estamos vivendo, as falsas promessas de uma vida fácil, sem cruz, sem renúncia, que as pessoas querem isso. Uma vida fácil, sem cruz, sem renúncia, sem compromisso, e pregam, Jesus só pregou o amor. Ai, que Jesus amoroso, né? Até o demônio pregou o amor para Jesus. O prazer sexual, Jesus foi tentado nessa área também. Ter poder e prazer. Olha, Senhor, isso aqui tudo é meu, dou para você, tudo isso aqui. É, olha lá. Vocês estão entendendo como funcionam as coisas? Então a gente precisa tomar os devidos cuidados com as falsas promessas. Jesus só pregou o amor. As pessoas só falam isso, mas mudar de vida você não precisa, se converter não precisa, se confessar arrependido também não. É diferente a confissão. a um sacerdote com arrependimento, com sentimento de culpa. Sentimento de culpa muitas vezes é só emoção. Sentir uma culpa, isso é bom também, está em nós isso. Isso nos leva, mas tem que ter o arrependimento. Isso é muito importante também sabermos. Então essas pessoas só ficam porque Jesus pregou amor, amor, amor, mas mesmo que ficam falando, as que são, que perseguem, não aceitam a verdade. E muitas vezes não querem seguir essa verdade. Mas eles fazem de tudo, estão esperando o Papa falar. Nossa, se ele falar aquilo, aí nós vamos viver o pecado daí. Estão sempre esperando alguma coisa. Para quê? Para justificar o mal. Né? Então nós temos que ser coerentes também diante de Deus. Jesus pregou o amor, sim, ele foi misericórdia, amoroso, mas quando ele voltar, é a justiça. O Senhor é justo. Né? Onde há de vir a julgar os vivos e os mortos. Se vir a julgar, é o julgamento, é a justiça. Ele pregou o amor, sim, amai uns aos outros, mas pregou, convertei-vos e crede no Evangelho. Mude as suas vidas, renunciem ao pecado, pegue a leitura. A pessoa que vai ler a Bíblia só quer pegar onde é interessante. Não prega lá Paulo, o que ele escreveu, as 13, 14 cartas que ele escreveu, o Antigo e Novo Testamento. É fácil só pegar um lado da palavra. Amai-vos uns aos outros, mas amar a Deus sobre todas as coisas, ao próximo como a si mesmo. Não matar, não roubar, não pecar contra a castidade, não cometer adultério, honrar pai e mãe, aí. Como que fica então? Se Jesus só pregou amor? Parece que Jesus só pregou, não, vocês estão livres para fazer o que quer a quatro paredes? Né? A questão hoje da pornografia, da erotização das crianças, né? Que quer erotizar, quer falar, né, acabar com a pureza das nossas crianças. Vocês estão entendendo? As coisas vão além. Muito além. Os prejuízos emocionais que acabam tendo essas crianças, que são muitas vezes colocadas aí, expostas, né? As ideologias de gênero que estão aí, entram nas escolas, entram em tudo quanto é folado. Você está entendendo? Então a gente tem que tomar esses cuidados nos dias de hoje. Ser coerente, Jesus chama a nossa atenção para a verdade, para a coerência de vida, para um testemunho de vida, não ficar dando ouvido para esses falsos profetas, essas ideologias que em si já são falsas, que levam o ser humano ao abismo. Aquilo que leva o ser humano para o abismo não é viável. Então as pessoas não querem o evangelho porque Jesus atrapalha o plano dos iníquos. Jesus atrapalha o plano diabólico que existe no mundo. Ele atrapalha a luz, atrapalha as trevas. Então que a gente possa então pensar um pouquinho em tudo isso. Que a gente possa, essa coração nosso que está seco, pediu, Senhor, meu coração está seco, essa terra seca. Vamos escutar essa música que nos vai falar exatamente disso. 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

0: A instância da fé não é privada, mas pública. Por isso nossas igrejas são abertas para acolher e para anunciar, e assim deve ser a nossa postura neste mundo. Onde estivermos, precisamos ser o que professamos. Precisamos ser católicos, viver como católicos. Não podemos conscientemente viver na mentira, como sumos sacerdotes, como os mestres da lei e os anciãos que, por medo dos que ali estavam, preferiram permanecer na mentira. Permanecer na mentira é não aceitar Jesus. Permanecer na mentira é não reconhecer Jesus. Queremos e reconhecemos Jesus como Senhor da nossa vida. Professamos a nossa fé. Jamais devemos ser omissos ou isentos, porque se assim formos, vamos contribuir com o mal. Mas essa não é a nossa vocação. A nossa vocação é anunciar a verdade, é anunciar Jesus, luz do mundo, que dissipa todas as trevas, que dissipa as nossas trevas e as daqueles que convivem também conosco. Então nós somos chamados hoje, né? Na nossa coerência de vida, um exame também aqui de consciência diante do Senhor, para que possamos também seguir Jesus, mas renunciar a tudo que é a sedução da mentira, a vida do mundo, né? Onde tudo é muito querer fazer as coisas rápidas, mostrar que é coerente, né? E aí o ser humano vai se desgastando com todo esse estilo, né, de vida hoje. Mostrar isso, mostrar que sabe, mostrar não sei o que tem.
1: O mundo vem com uma pressão muito forte em cima das pessoas.
0: E aí,
1: a questão da estética do corpo, a questão do poder, de ter dinheiro, do melhor carro que você possa ter, da melhor casa, melhor relacionamento. A questão da mídia em si é uma questão que leva as pessoas, inclusive eu falo sobre isso meio que não cortando o senhor, viu, Marcelo? Fica na paz do senhor aí, Marcelo. Mas eu sempre falo os meus crismandos sobre a questão disso, né? O celular hoje em dia, a mídia, a rede social suga muita energia das pessoas, seja a energia física, mental e principalmente a espiritual, entendeu? Então, só dando aquela complementada no que o senhor está falando, o mundo hoje em dia, ainda mais com nós sermos cristãos, vem pesando nas nossas costas, vem pesando. E as pessoas, infelizmente, hoje em dia, elas estão sendo reféns disso. Elas estão sendo reféns disso. E isso é uma prova, porque a primeira coisa que as pessoas fazem hoje em dia, e eu falo por mim, a primeira coisa que a gente faz hoje em dia na hora de acordarmos, o que que é? Pegar o celular. Pegar a rede social, entrar no Instagram, entrar no Facebook, entrar no WhatsApp, ver se tem mensagem. E antes de dormir, o quê? Você fica na onde? Fica no celular também. Você vai entrar, você liga a televisão, você sempre tá conectado com isso. E por que que a gente não pode deixar um pouco isso de lado, não é verdade, Marcelo?
0: Pode continuar. Tem outras outras coisas também, influenciadores hoje. Quem tem que influenciar a nossa vida é Jesus. Então a pessoa chega lá, influenciadora, influenciador tal do YouTube, tá ganhando dinheiro, aquela pessoa que se apresenta com um corpão lá, tal, carrão, tal, aquela. Viu? Você viu esses dias aí, fulana, lá, não vou falar o nome aí, vocês sabem. Não só essa, os MCs aí, influenciadores, MCs e tal, quem comanda? O tráfico. Dinheiro sujo, lavagem de dinheiro. E as pessoas querem atrás disso. Quer ganhar dinheiro, dinheiro. Gente, tem que ganhar honestamente. Deus providencia o resto. Dinheiro sujo, ilícito, não é abençoado por Deus. Pessoas sorrindo na internet, fazendo aquelas fotinhos sorrindo, cheio de carro, dinheiro. Aí baixa a Polícia Federal, leva de tonelada aquilo. E por detrás disso tem homicídio, por detrás de prostituição tem traficantes, grandes tráfico de mulheres, tráfico de crianças. A gente pensa que essas crianças que somem, mulher que some, vão para outro país se prostituir. E depois é duro sair dessa vida, ou sair mortas às vezes. Então, por detrás de tudo que é ilícito, tráfico de armas, drogas, tudo atrás disso, muita gente morre. Né? Então, essas coisas de influenciadores, isso, aquilo, cuidado, gente. É ilusão, é fantasia. Né? Esses dinheiros, essas pessoas que se aparecem na mídia, riquíssima, cheia de joias, isso, aquilo. Temos que questionar de onde vem tudo isso. Você entendeu? Aí a pessoa fala, uns tem, outros não tem, ele tem ou não tem, mas espera aí, preferido ter o básico do que ter o elevado e não é abençoado. Porque uma hora a casa cai se for errado as coisas. Eu não se iluda com o mundo. O demônio chegou para Jesus, te dou todo o poder da terra, se você se ajoelhar diante de mim. Todos, ele mostra, aí ele achando que é dele. Tudo aqui que é meu, tudo é do Pai, né? As coisas boas é do Pai, não é dele.
1: Aí ele foi meio...
0: Para começar.
1: O de baixo foi meio cabeçudo, né? Porque ele ofereceu a terra do dono, né?
0: É, porque quem criou o demônio foi o próprio Deus. Não como demônio, como o anjo se tornou demônio.
1: Pelo orgulho.
0: Pelo orgulho dele.
1: Pelo orgulho.
0: Agora ele vem falar, tudo é meu. Aí Jesus fez a música. Tudo é do Pai. Toda honra e toda glória. Aí Fábio de Melo Velho copiou. Você entendeu? Então, você entendeu como que é? Adorarás ao Senhor seu Deus e somente a Ele. Jesus também usou a palavra. O demônio usou meia palavra, meia verdade.
1: Exatamente.
0: Né?
1: Porque ele é o rei da mentira.
0: Você entendeu? Então ele falou que tudo é meu, se joelho aqui. Não. Ele é mentiroso, ele é criatura. Né? Ele tem limite.
1: Sim.
0: Você entendeu?
1: Uhum.
0: Então ele tem limite. Se não tivesse limite, o mundo já estava destruído.
1: Com certeza.
0: Né? Até lá diante de. Como foi lá? É Jó, que foi destruído tudo, mas teve que pedir permissão.
1: Isso.
0: Você não vai pôr a mão nele.
1: Isso.
0: Né? Entendeu? Então, a gente precisa tomar cuidado com essas fantasias, ilusões, riqueza, ter, poder, prazer, vanglória. Muitos músicos a gente vê, que hoje é evidente, você vê aqueles que vêm pro Brasil, é Madonna, é Lady Gaga, é tantos outros. Você vê lá os palcos demoníacos, satânicos. Mas tudo vai passar. Os tiranos. Dom Adair fala assim, um bispo, Dom Adair Guimarães fala que a igreja, ele fala aquele jeito dele. Vai ver, né? Vai ver enterrar os comunistas, fascistas, aquele jeito dele. Todos os tiranos que perseguem a igreja vai sepultar todos. Vai fazer exéquias para todo mundo. Você entendeu? Não adianta perseguir o que é de Deus. Cai por terra. Quem como Deus? Ninguém. Quem como Deus? Ninguém é como Deus. Anjo Miguel é isso. Quem é como Deus? Ninguém. Então tudo vai passar, o mal vai passar, todo esse mal, os tiranos, né? Aqueles que apregou o comunismo, a imoralidade, as ideologias, tudo isso vai passar. Quem vai ficar? O soberano? Deus. Todos vamos morrer. Quem fica? Deus. Tudo passa. A palavra de Deus é eterna. Essa não passa. Então vamos nessa música que vamos ouvir agora nesse momento. Jesus é o caminho, a verdade e a vida. Vamos viver esta verdade. Esta não passa. 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

0: Agora, vamos, sempre eu gosto de um tema, então eu tirei aqui do Vatican News, né? A explicação dos evangelhos, eu tirei do Papa Francisco, né? E outros padres. É, também, o que eu vou falar agora do Vatican News, né? Sobre o magistério, a escritura e a tradição dos apóstolos. A igreja é fundamentada nessas três bases, que é muito importante para nós termos discernimento. Que vem de Deus, que não vem de Deus. Tem muitas pessoas aí crendo em aparições de Nossa Senhora, isso, aquilo. Coisa que a igreja nem, muitas vezes, aprovou já. Então, isso é fundamental, seguir as escrituras, o magistério e a tradição dos apóstolos. Que antes era oral, depois passou a ser escrita, né? Então, a fé cristã é fruto da graça divina, que nos conduz a acolher a tradição apostólica e a sagrada escritura, que o magistério da Igreja Católica guarda e interpreta com autoridade ao longo dos séculos. Portanto, o verdadeiro conhecimento sobre os ensinamentos de Jesus Cristo não nasce de opiniões ou interpretações subjetivas e isoladas ao longo da história. Jesus Cristo ordenou aos apóstolos que o Evangelho fosse por eles anunciado a todos os homens. E essa transmissão, segundo a ordem do Senhor, fez-se de duas maneiras, oral e escrita. A transmissão oral é chamada de tradição apostólica, enquanto distinta da Sagrada Escritura, embora intimamente ligada a ela. Essa tradição é a que vem dos apóstolos e transmite o que estes receberam do ensinamento e do exemplo de Jesus e o que receberam por meio do Espírito Santo que Jesus prometeu a eles. Daí resulta que a igreja não deriva a sua certeza a respeito de tudo o que foi revelado somente da Sagrada Escritura. Por isso, ambas, tradição e escritura, devem ser aceitas e veneradas com igual sentimento de piedade e reverência. Concílio do Vaticano II. A Igreja explica que a tradição apostólica é preciso distinguir as tradições teológicas, disciplinares, litúrgicas ou devocionais surgidas ao longo do tempo nas comunidades locais. É à luz da grande tradição que essas tradições podem ser mantidas, modificadas ou mesmo abandonadas sob a guia do magistério da Igreja. Comentando sobre a tradição apostólica, o memorável Papa Bento XVI assim disse: podemos afirmar, portanto, que a tradição não é transmissão de coisas ou palavras, uma coleção de coisas mortas. A tradição é o rio vivo que nos liga às origens, o rio vivo no qual as origens estão sempre presentes, o grande rio que nos conduz ao porto da eternidade. E sendo assim, neste rio vivo, realiza-se sempre de novo a palavra do Senhor. E sabei que eu estarei sempre convosco até o fim dos tempos. Deus inspirou os autores humanos dos livros sagrados, escritos sob a inspiração do Espírito Santo. Os textos bíblicos têm Deus como autor. Foi a tradição apostólica que fez a Igreja discernir que escritos deviam ser enumerados na lista dos livros sagrados, que é denominada Cânon das Escrituras. Esta lista comporta 40 escritos para o Antigo Testamento e 27 para o Novo. A primeira geração de cristãos ainda não dispunha de um Novo Testamento escrito, e o próprio Novo Testamento atesta o importante processo da tradição viva. O Concílio do Vaticano II indica 3 critérios para ler a Sagrada Escritura. 1. Prestar atenção ao conteúdo e à unidade da Escritura inteira. Ler a Escritura dentro da tradição viva da Igreja inteira. 3. Estar atento à analogia da fé, que é a coesão das verdades da fé entre si e no projeto total da revelação divina. O ofício de interpretar autenticamente a palavra de Deus escrita ou transmitida foi confiado unicamente ao magistério vivo da Igreja, cuja autoridade se exerce em nome de Jesus Cristo, Concílio do Vaticano II. Crer é um ato pessoal e ao mesmo tempo eclesial. A fé da Igreja precede, gera, suporta e nutre a fé do fiel católico. Eu não creria no Evangelho se a isto não me levasse à autoridade da Igreja Católica, disse Santo Agostinho. Fica, portanto, claro que, segundo o sapientíssimo plano divino, a Sagrada Tradição, a Sagrada Escritura e o Magistério da Igreja estão de tal modo entrelaçados e unidos que um não tem consistência sem os outros e que juntos, cada qual ao seu modo, sob a ação do mesmo Espírito Santo, contribuem eficazmente para a salvação das almas. Concílio do Vaticano II. Então, quando a gente está aí com a Igreja, na obediência, esse que não obedece vai caindo fora. E vão fundando as igrejas para cá e para lá. Então, por isso que nós temos que ter esse cuidado. Não pegar, levar a Bíblia ao pé da letra. Isso é perigoso. Então, a tradição, né, o magistério, tudo junto, as escrituras, a gente segue com firmeza, coerência e na verdade, que é Cristo Jesus. Programa Humanidade Nova.
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agora, meus irmãos e minhas irmãs. Escutando essa música belíssima do Padre Marcelo Rossi, a Corsa. E vamos fazendo a nossa oração final. São exatamente 11 horas e 56 minutos. E quero, se você puder, colocar a mão sobre o seu peito. E vamos pedir a Deus, agradecer a Deus por mais um programa, por mais uma semana, por mais um mês que já se foi, né? Hoje já é dia 30 de maio, estamos chegando na metade do ano. Vamos agradecer a Deus por nós estarmos vivos, respirando, dom da vida. Obrigado, Senhor Jesus. Obrigado, Senhor Jesus, pelas nossas famílias, pelos nossos pais, filhos, filhas, irmãos e irmãs, pela nossa comunidade, pela nossa igreja. Obrigado, Senhor Jesus, por tudo que o Senhor nos concedeu em todos esses anos, em todos esses tempos. Obrigado, Senhor Jesus, por tudo que aquilo ainda que o Senhor vai nos conceder, seja coisas boas e até aquelas coisas que vêm para nos deixar mais forte, aquelas dificuldades. Obrigado, Senhor Jesus. Obrigado, Senhor Jesus, por nos tornarmos santos a cada passo que nós vamos dar na nossa vida. Obrigado, Senhor Jesus, por cada detalhe, novamente falando, que o Senhor nos concedeu em todos esses anos. Obrigado por você que está nos escutando, que nos escutou em todo esse tempo, essa uma hora de programa. E quero pedir a Deus, pelos nossos ouvintes, por vocês aí que estão nos escutando, que não mandou alô pra gente, aqueles que mandaram um alô, né? O Renan, a sua família, a Júlia, a sua esposa, a Liz. Quero também colocar todos os aniversariantes que estão e que não estão na nossa lista de feliz matrimônio, mais um ano de vida. Pelos meus pais que também nos escutaram, pelo André Camargo, nosso grandioso amigo que nos escutou aí também. E todos vocês que partilharam desse momento maravilhoso junto de nós. O seu Chico, que está nos escutando também. Deus abençoe todos vocês. Que Nossa Senhora passe à frente e os cubra com o manto sagrado. Agora nós estamos escutando Enviai, de Eliana Ribeiro. E finalizando aqui, eu quero convidá-los a rezarmos um Pai Nosso e uma Ave Maria. Pai Nosso, que estais nos céus, santificado seja o vosso nome. Venha a nós o vosso reino, seja feita a vossa vontade, assim na terra como no céu. O pão nosso de cada dia nos dai hoje, perdoai-nos as nossas ofensas, assim como nós perdoamos a quem nos tem ofendido. E não nos deixeis cair em tentação, mas livrai-nos de todo mal. Amém. Ave Maria, cheia de graça, o Senhor é convosco. Bendita sois vós entre as mulheres, bendito é o fruto do vosso ventre, Jesus. Santa Maria, Mãe de Deus, rogai por nós, pecadores, agora e na hora de nossa morte. Amém.

0: Olá, ouvintes da Rádio RFM de Rafar, ouvintes deste programa Humanidade Nova. Aqui é o Padre César, administrador paroquial aqui da Paróquia Nossa Senhora de Lourdes. Eu gostaria neste momento de dar uma bênção especial para você. Caros ouvintes da Humanidade Nova, estamos no meio do nosso dia, este dia que foi cheio de graças e bênçãos. Receba do Senhor, neste exato momento, esta bênção que vai te ajudar a poder abraçar de maneira especial este amor de Deus na tua vida. O Senhor esteja convosco. Que Deus Todo-Poderoso, pela intercessão de Maria e de José, te abençoe. O Pai, Filho e Espírito Santo. Amém. Excelente tarde para todos.
1: Bom, pessoal, esse foi o nosso queridíssimo programa no dia de hoje. Muito obrigado a você que nos escutou todo esse tempo, essa uma hora muito abençoada. Deus abençoe, Marcião. Deus abençoe, meu irmão.
2: Deus abençoe também, Gabriel, a todos os ouvintes, ao Chico, Jorge, todos que ficaram conosco até esse momento, os que vão vir também. Deus abençoe.
1: Deus abençoe, uma boa tarde, um excelente fim de semana. Fiquem com Deus e até a próxima.

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1: Hora certa. 12 horas e 4 minutos.

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3: Hora certa. 12 horas e 30 minutos.

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0: Muito boa tarde, amigo ouvinte da Rádio RFM, uma associação cultural rafardense, situada à rua Alain Rolim Barbosa, número 300, né? Não, canal 300, né? Uma Rádio RFM 107,9, MHZ ZYU 937. Associação Cultural Rafardense, situada à rua Alain Rolim Barbosa, número 363, Rafar, São Paulo. Agradecendo a audiência de cada um, agradecendo também primeiramente a Deus por nos permitir mais uma vez aqui estarmos com a equipe completa dos Amigos da Bola para passar aí aquilo que a gente sabe, aquilo que a gente leu e também aprender com muitos que aí, como é o caso do Miguel Damiamos, que está sempre ligadinho, nos corrigindo quando tem falhas, fazem parte, nós somos seres humanos, né? Portanto, agradecer aí o carinho de cada um de vocês que fica ligadinho, esperando este momento, esse horário ao sábado das 12h30, para curtir aí o programa Amigos da Bola. Quero agradecer também ao Tadeu Benedito, mais uma vez que está aqui com a gente, o Josimar também, quer dizer, o time está completo, né? Não tem ninguém lesionado, ninguém no departamento médico, diferente da seleção brasileira, nós estamos com o time montadinho aqui. Mandar um abraço lá para os 5 amigos também, onde Tadeu Benedito e o meu querido amigo João Manfrenar também, nós fizemos aí uma entrevista lá na resenha esportiva na terça-feira, né? Na quinta-feira agora, provavelmente não tenha o programa Amigos da Bola, porque é um feriado Corpus Christi, né? Mas você que está aí acompanhando a Rádio ERG, né? Pode estar aí ligando no 3496-1076, está comentando aqui com a gente, falando, dando seus pitacos, seu palpite, ou ainda pelo nosso WhatsApp 997-99-5800, ou ainda pelo nosso site www.radiorfm.com.br, também pelo Facebook. Você acompanha a Rádio RFM, que é Facebook RFM em letra minúscula 107,9. Faça como a Daiane lá no Paraná, que sempre está nos acompanhando, também o Elias Carrascosa lá na Praia Grande, também sempre acompanhando aí pelo site. Obrigado pelo carinho, obrigado pela audiência de cada um de vocês aí. Olha aí o que eu tô vendo aí, a Daiane é um bolo aí, o Josimar vai falar daqui a pouquinho aí. A mulher tá faturando, hein? Tá faturando, tá ficando, não sei se milionária. Olha aí, é uma cobertura de chocolate. Daiane, pode mandar aqui pelo... Não dá pra mandar pelo site, né? Tadeu, boa tarde, seja bem-vindo. E Josimar daqui a pouco vai comentar a respeito do que a Daiane tá... Ela faz isso aí pra gente passar vontade, isso aqui, né? Que ninguém almoçou ainda mesmo. Um abraço pra minha esposa, pro meu filho Gabriel também, pra esposa do Tadeu, pra esposa do Josimar. Aliás, parabéns, muitas felicidades, muitos anos de vida, que essa data se repita por muitos e muitos anos, Dona Sônia. Mas eu vi falar que, olha...
1: Muita gente confundiu com o nevoeiro. Não é nevoeiro, foi
0: pensaram que era o nevoeiro, estava pegando fogo. Era fumacinha lá do Josimar, hein? Tá aí, Josimar, seja bem-vindo mais uma vez, boa tarde a você. E logo depois aí, Tadeu, também seja bem-vindo, uma boa tarde, Tadeu.
2: Boa tarde, Doni, boa tarde, Tadeu, boa tarde a todos os amigos que estão sintonizados em 107.9. Fica na conclusão de cada um, nevoeiro... Né? Pode se parecer com fumaça também, né? A única diferença é que é de manhã.
0: Mas você fala a verdade. Fala a verdade.
2: Era de picanha pra cima, tá?
0: Picanha, alcatra, linguiça, asinha de frango, nem pensar, não tinha.
1: Eita. Eu acho que foi o salgadinho da dona Sônia só, viu?
2: Olha. Mandar um abraço aí a todos os ouvintes que estão sintonizados lá. Você viu só o que a Daiane está fazendo, preparando pro Dia dos Namorados, né? Isso aí é pro Dia dos Namorados, Ixi. Entendeu? Então, você é que ela tá um pouquinho longe aqui, se não tivesse...
0: Manda ela falar o nome desse bolo, deve ser bolo, né? Rocambole, sei lá eu. Mas a cobertura ali me parece que é de chocolate, né?
2: Ah, tá caprichosa, viu? Tá caprichosa lá no Paraná, Daiane, mandar um grande abraço a toda a família lá, sempre nos ouvindo. E a todos aí que estão nos escutando, mandar um abraço pro pessoal lá em casa, meu filho Enzo, Eduardo, O Enzo hoje, rapaz do céu, tem direito a gol no Fantástico amanhã, hein?
1: Porque fez três.
2: Fez.
0: Red trick?
2: Fez gol hoje e daqui a pouco tô levando ele pra jogar bola lá em Salto. Tem outro jogo hoje, dois jogos no mesmo dia.
1: E tá, o pessoal vendo? Reclama jogar duas vezes por semana, né?
2: Então, como que pode, né, Tadeu?
1: Pior que o Enzo ganha bem menos, hein?
2: Ganha bem menos, né? não chega ao Memphis, né? Mas,
1: mais ou menos.
2: Mais Tadeu, ou menos.
0: Tadeu, a gente lembra, nós aqui, né, jogava de domingo, né, que era um campeonato amador, alguma coisa assim, na segunda tinha o futsal, na terça tinha alguma outra,
1: começava no sábado, né,
0: parava, às vezes parava na quinta e na sexta ia jogar outra vez.
1: É, tudo reclama à toa, né.
2: É, então mandar um abraço e não posso esquecer da minha esposa Sônia, que fez mais um aninho de vida esse ano e desejando já, como já desejei, muitas felicidades, que Deus abençoe sempre. E a todos os ouvintes, né, que fazem aniversário no mês de maio aí também, e principalmente no dia de hoje aí. Que
1: e paciência, dona Sônia, muita paciência.
0: Não, eu só quero saber depois da dona Sônia que manda pra gente aqui o que ela ganhou de presente.
1: Ah, mas o Josimar filtra, ele não parece nada.
2: Eita.
1: Tá, muita saúde, muita felicidade, tanto para dona Sônia como para toda a família, que Deus continue abençoando a todos.
0: Tá aí, né? Hoje é dia 30 de maio, né? Estamos na finalzinho aí, né? Mas amanhã dia 31, segunda-feira já é junho aí.
1: Metade
0: já vai
1: do ano, hein?
0: Já vai começar o mês caipira, né?
2: A Copa do Mundo tá logo aí, né?
1: Logo já tá chegando, hein?
2: Redoni, respondendo lá a sua pergunta que você fez pra Daiana, ela falou que é o maracujá com brigadeiro e caldinha de chocolate. Você não pode,
1: Dona. Dá pra sentir o sabor aqui pela internet.
2: Pela internet.
1: Começar, olha, se mostrar a imagem, então, meu Deus. É, judiando de nós, né? Ela aí jogando chocolate em cima ainda.
0: É, jogando chocolate em cima, lá, só pra judiar da gente aqui.
2: E ela fala que não só ela tá escutando, também todos os vizinhos, que ela tá com o som bem alto ligado.
0: Coloca o gadinho na janela aí, Daiane.
1: Pessoal, os vizinhos, compra o bolo da Daiane aí, que é muito bom, hein?
0: O pessoal tá tudo na janela vendo o bolo que ela tá fazendo lá. Não
1: escutando nada, só tá vendo o bolo.
0: Só o bolo lá. Né? Dá um pedacinho, dá um pedacinho.
1: Abraço, pessoal lá do Paraná.
0: Tá aí, curtindo o programa Amigos da Bola. Aí, Daiane, a gente tá esperando que você venha, quando vier pra cá, né? Pra
2: trazer um pedaço de bolo?
0: Não, mas desse aí não, você faz um pra gente aqui. É, com morango, morango do amor, né, Josimar?
2: É, isso aí, caprichado.
0: Tadeu, seja bem-vindo, boa tarde a você.
1: Boa tarde, Doni, boa tarde, Josimar, boa tarde aos ouvintes aí da Rádio R. E mais uma vez aqui, né, para falar de futebol, a gente vê que está diminuindo agora, porque vem a Copa do Mundo, mas tem muito o que falar ainda. Tem Libertadores, já saiu a próxima fase, Sul-Americana saiu uma parte, outra parte não, que bagunça, né?
2: É, tá
1: dependendo de jogo ainda, não sei como é que vai acontecer.
2: Tem jogo atrasado ainda.
1: O São Paulo está esperando quem ganha de Grêmio e Bolívar.
2: Eles
1: têm que fazer dois jogos. Eu acho que só faz depois da Copa.
2: Só faz depois da Copa.
1: Se tudo, Tadeu, correr bem, em novembro começa tudo de novo.
0: É, Tadeu, a gente tava até comentando lá no Cinco Amigos, até teve um cara que falou, porque a gente começa a falar, né, da padaria Braga, lá que tem produtos bons, doces, pães, aquelas coisas. Você falou, viu, programa de esporte ou de culinária?
1: Os dois.
0: Daiane, você vem aqui que nós vamos fazer um programa de culinária.
2: Por acaso você não vai assistir o jogo? Aí, assistir jogo em algum campo, você não pega uma cervejinha. Antigamente era amendoim.
0: Diz que não pode levar cervejinha no campo mais, né?
1: Sabe que ela pode dar uma ideia pra Daiane? Ela é que grave como uma receita, como faz, o que usa, e manda pra gente solta no ar.
0: Ah, ela vai jogar o segredo, sim.
2: Ela já mandou risadinha só aqui.
0: Ela vai dar o segredo, sim.
2: Viu? Mas então, hoje nem tanto, né, Tadeu? Mas você ia assistir um jogo. Pegava uma cervejinha lá, passava o rapaz vendendo um saco de amendoim lá, você pegava uma conchinha daquele amendoim, você ficava descascando sentado, e o amendoim ficava na calça.
0: Realmente, a gente fazia
2: no
0: isso.
2: No banco mesmo, ali no onde que a gente tava sentado, e cada um ia pegando o amendoim lá e passava, eu posso pegar um?
0: Aquele,
2: pode pegar.
0: Aquele cara que entrava no campo, às 8 da manhã, e o jogo ia até às 4, e aquela coxinha lá, você pegava e comia.
1: No meu tempo, quando eu ia no campo, que vendo amendoim, ele dava para você experimentar. Vi. Ele passava dando 3, 4 minduinzinhos, passava, você experimentava, era bom, né? Uhum. Aí você acabava comprando, né?
0: Tinha aqueles de cartucho também, né, Tadeu?
1: Tinha.
0: Tadeu, você comia o minduinho e depois tirava o cartucho, pessoal, porque ele tinha uma pontinha, né?
2: Olha, eu vou falar uma coisinha aqui, eu já cheguei pro cara fazendo isso aí, passando pra experimentar o amendoim, eu tava nessa ponta. Peguei uns 4 ou 5, corria
0: lá na outra. Eu voltava com o bolso cheio.
2: Tava com o bolso cheio de tanto experimentar amendoim.
0: Deixa eu fazer uma pergunta pra... Josimar, não sei, mas Tadeu, acho que fez. Esse amendoim, né, que a gente fala que era de canudo, né? A gente fazia aquele canudinho de mamão. Você lembra?
1: Para
0: tirar enxame de abelha. Atirava, plantava o canudinho lá e saía correndo.
1: Naquele enxame de abelha de porta, que disse que não podia tirar, que dava azar, né?
0: Dava azar. Dava azar,
1: deixar ele ali.
2: Azar, deixar ali que você tomava uma ferrada.
0: Dava azar quando você atirava e ficava lá, que você tomava um monte de ferrada.
1: Aí você ia ver o que era azar.
0: É ferrada ou ferroada, né?
1: Ferroada, que dói, viu? Ferrado,
0: seja de qualquer forma, dói.
1: Tá certo. Vamos falar de futebol um pouco?
0: Vamos falar então do Capivari Clube, do Amador aí, de
1: Capivari. Capivari Clube, que no futebol jovem começa hoje a semifinal, os dois jogos de hoje. Gonçalves Imóveis enfrenta o Real Dízio e a Microsal enfrenta a Padaria Marina. E depois o jogo de volta no dia 6 de junho, ou seja, na semana que vem, né, Josimar, que começa o jogo de volta lá. Quer dizer, hoje é o primeiro jogo.
2: Isso, o próximo jogo no domingo que vem, né? Dia 5, né?
1: Dia 6.
2: 6 de junho, tá certo.
1: Isso pelo futebol, como nós dissemos aí, futebol de jovem. Pelo veteranos também, nós teremos hoje os dois primeiros jogos da semifinal. O Esporte Total enfrenta o Shark, aliás, amanhã, domingo, dia 31. O Esporte Total enfrenta o Shark e a Eletrotécnica Trindade enfrenta a Microsal. Esse também é a mesma coisa, né, Josimar? Na semana que vem ele vai ter a segunda rodada da semifinal lá do Capivari Clube. Lembrando que esses jogos aí fazem parte da semifinal do campeonato do primeiro semestre.
2: Do primeiro semestre,
1: exato. Ainda tem o segundo semestre que vai acontecer. Já no futebol sênior, nós já tivemos a primeira rodada, né, Josimar?
2: Isso.
1: O Branil Capifer acabou perdendo pro Farma Cosmético por 2-0 e o Vulcano também perdeu pro Shark Pro 4-3. Agora jogo de volta, teremos hoje às 4 da tarde, Shark Pro enfrentando o Vulcano, lembrando que o Shark Pro venceu, joga pelo empate, e a equipe do Farma Cosmético enfrenta o Branil Capifer, lembrando que o primeiro jogo, quem venceu foi a Farma Cosméticos. Aqui não tem vantagem, mano, de campo, porque é tudo no mesmo campo, né?
2: Só muda o jogo de volta, a posição, jogo de ida e jogo de volta, né? Então, a diferença é, acho que é tudo no campo 1, acho que está sendo os jogos do Sêniors, então chegando na sua semifinal já. Então,
1: a última rodada era semifinal.
2: Semifinal. Então, ou seja, já tem, amanhã já saem os classificados
1: para a final.
2: Para a grande final.
1: Já o futebol jovem e veterano tem a rodada desse final de semana e a próxima rodada na semana que vem. Daí para sair os times que vão fazer a final.
0: Bem movimentado lá, né? O campeonato interno, Capivari Clube, né? O ano todo lá. Então, tá aí, parabéns a toda a organização. E aproveitando, né, o vice-presidente, que é o Martin Bianco lá, o Bocão, Márcio, né? Mais conhecido como Márcio Bocão, né? Que é conhecido
1: agora
0: lá.
1: Passou a ser secretário de esporte.
0: Passou a ser secretário de esporte lá na prefeitura de Capivari, né? E tá aí, né? Ele que já veio aqui uma vez, então fica aqui o convite para ele vir aqui
1: bater
0: o
1: papo. Agora duplo, né? Como diretor do Capivari Clube.
0: Vice-presidente, né?
1: E também como agora
0: Red Trick, vice-presidente, diretor e...
1: E joga, né?
2: E joga também.
1: Então, ganha bastante lá, o time dele sempre é favorito. Abraço pro Márcio Bocão.
0: Tá aí então, né? E mandar um abraço pro Braga, que não passou nada, pelo menos até agora, né? Mas deve estar fazendo amistosos pro início do campeonato da Série B, do campeonato amador aí da cidade de Capivari. Também, lembrando que tá acontecendo, o Josimar até já acompanhou, né? O futsal da molecada lá no...
2: Ginásio
0: Esporte Ronaldão, né?
2: Isso, esses jogos estão acontecendo segunda-feira, eu pude ir lá, acompanhei dois jogos, entre a Prefeitura de Salto contra a Prefeitura de Montemor, molecadinha de 7, 8 anos, corre, hein?
0: Imagina se não correr também.
2: E tem lá um da equipe de Montebar, um cabeludinho lá, que você olha pra ele assim, você fala assim, mas você vai conseguir, é o tamanhozinho. De repente, o menino engata uma marcha lá, rapaz.
1: Dá trabalho.
2: Então, tava lá no... Teve jogos, então, lá no Ronaldão, que tá acontecendo, se não me engano, toda segunda e sexta-feira. Do campeonato tem sub-8, sub-10, sub-12, até acho que sub-14. Ah. Então tá um evento aí para quem gosta de futsal e também para um incentivo para essas crianças que estão vindo agora a tá gostando do futebol e quem sabe um dia ser um jogador, mesmo que não seja profissional, ou até mesmo, né, representando alguma equipe aí na nossa região que tem um futebol amador muito forte.
0: Com certeza, né? E lembrando também que a Copa Antônio Mata tá aí, né? É, esquentando no forno aí, se eu não me engano, a partir de agosto deve começar, e serão 16 equipes agora que vai disputar, embora tenha algumas equipes lá que entram mais para passar o tempo, para divertir, porque tem equipes aí em Indaiatuba, Elias Fausto, o próprio Marreto Gás aqui tem uma equipe muito boa aí. Agora, Elias Fausto me falar que vem com uma equipe muito forte. Aliás, eu estava conversando até com o Luiz Marreto, ele falou, tem equipe aí que vai gastar, brincando, 3, 4 mil por jogo. Então você vê que vem profissional aí, né?
2: Ah, sim, tem que investir. E outra coisa assim, é bom, talvez essas equipes aí que tá surgindo nova e que tá entrando pela primeira vez, vai ganhando experiência, um dia pode chegar talvez no patamar, não talvez tão igual, mas que possa dar uma equilibrada ali, né?
0: Tadeu até conhece, né? Alguns times, como a gente já viu aqui, Talilas, né? Que é um...
1: Ah, sim. Agora, viu, você falou, tem jogador profissional? Se for igual os profissionais que tem aí nos times aí, Corinthians, São Paulo,
0: mas no
1: Santos.
0: Futsal não, viu, Tadeu? A gente viu aqui em Rafa, inclusive
1: sim.
0: Aqui, são jogadores que dá gosto, você vai lá, porque tem o futsal, você vai lá assistir.
1: O futsal é o seguinte, né? Tem gente que só joga futsal. Então ele se dedica ao futsal e você vê um jogo, é um jogo completamente diferente.
0: Quem é que não gosta de assistir um futsal e ver um Biro? Como a gente goleiro, viu aqui, né? O goleiro lá, né?
1: Não sei, parece que agora tá treinando o goleiro. Acho que o Biro parou de jogar, viu? Porque ele tá meio veinho.
0: Mas aí você fala assim, como é que um cara aí de futsal, quer dizer, é profissional, pegar as bolas do jeito que pega.
1: Ele é muito bom goleiro, é um dos melhores.
2: Quem gosta do futsal sabe que o futsal ele é diferente do futebol de
1: completamente.
2: Campo, completamente diferente.
0: Você,
2: né?
0: Corre então, muito mais, os dribles são...
1: E outro detalhe, que as quadras nossas, tanto o Ronaldão como aqui em Rafa, dá pouquíssima coisa mais que metade numa quadra oficial. Então uma quadra oficial de futsal, ela é quase o dobro dessa que a gente tem aqui. Imagina o espaço que esses jogadores têm para jogar. Então você não vê encontrão, trombada, você não vê no futsal na quadra.
0: A bola não para, né? Aquele toque.
1: Não,
0: né?
1: Dá tempo.
2: Não dá tempo, é muito corrido. É muito...
1: O espaço é muito grande. Agora, falando da quadra aqui, ontem nós tivemos um torneio de vôlei adaptado à terceira idade. Nós tivemos aí a presença da cidade de Botucatu, Sorocaba, Cabreúva e Rafar. E Rafar acabou sagrando-se campeã. Venceu no primeiro jogo com a equipe de Cabreúva, depois venceu na final Botucatu e acabou sagrando-se campeã.
0: Masculino ou feminino?
1: Feminino.
0: Eu estive conversando com a Ana Brajão, né? Ela comentou, a minha esposa joga. Ela, Jaque, tudo. Então tem um time aí, olha.
1: Tem uma moça de capivaria, Cida, ela é Xinha, filha de Xinha. Joga muito e ela é alta.
0: E olha, Josemar, a gente pode falar, porque essas meninas aí, elas brincavam, né? Desde de mocinhas aí, novinhas ainda, elas brincavam muito na quadra do RCA. Yara, a Ana, a Jaque, a Magali forte, né? A Magali não tá jogando aí tudo, mas conhecem, viu?
1: Ah, sim. Agora, e amanhã vai acontecer um quadrangular de vôlei feminino. Parece que são 6 cidades que vêm participar. Volto a falar, ontem eu falei lá na quadra com a Jennifer, vereadora. Falei também com o coordenador de esporte aqui, o diretor de esporte, o Elinho. Gente, nossa prefeitura não tem divulgação de nada.
0: Manda pra gente, né, Tadeu?
1: Não, eu fui lá, fiquei sabendo disso, porque minha esposa joga. Senão não ia ficar sabendo. Foi uma manhã gostosa, um monte de gente, cidades, 4 cidades participando. Tivemos há umas semanas atrás um vôlei masculino com 8 cidades participando. Só que ninguém divulga.
0: Até porque, Tadeu, Isso acontece num sábado, por exemplo. Se acontecer num sábado, você pode estar aí, o Josimar aqui, você lá, falando direto de lá.
1: E né? Outra, amanhã tem o vôlei masculino, feminino, esse é normal, não é adaptado, é jovem. E vai acontecer com, parece que são 6 cidades que vão participar amanhã aqui. E outro detalhe que também está acontecendo, o pessoal está precisando fazer rifa, porque é uma liga que faz esse campeonato, e tem que pagar uma taxa. O pessoal precisa fazer rifa, pagar uma taxa. Acho que podia alguém colaborar com isso, né, gente?
0: Sei não, né? Se o pessoal, não sei. Se o pessoal sair, olha, aí não é... É um puxãozinho de orelha, né, Tadeu? Mas se o pessoal sair aí no comércio, o pessoal ajuda. Tá?
1: É, porque, só que a hora que fica campeão, parece alguém lá falando que ficamos campeão.
0: Essas cidades que vêm de fora, tem que se alimentar.
1: Não, inclusive aqui, quando eles chegam, as jogadoras, a Jaque, todas, levam café da manhã para eles. As jogadoras levam... bolo, leva um salgado, leva esfirra.
0: Eu vi a Ana lá na padaria.
1: Sei, ela foi buscar, ela comprou esfirra para levar lá.
0: É, comprou 100 esfirrinhas.
1: Sinal, quanto?
0: 100.
1: 100, isso. E por sinal, uma beleza, viu? Esfirra muito boa. Então, quer dizer, as jogadoras que fazem o café da manhã. Eu não sei, tudo bem.
0: Quer dizer, você recepciona bem e quando sair, será bem recepcionado também, né?
1: Com certeza. Então, pessoal, que vamos dar uma colaborada com esses... esporte, estamos tendo bastante aqui.
0: Puxãozinho de orelha não custa, né, Tadeu?
1: Aí o pessoal da comunicação da prefeitura comunicar, né? Falar com a gente, falar com o jornal.
0: Exatamente.
1: Falar com todo mundo aí.
0: Não quer falar com a gente? Tem outras rádios em Capivari, sei lá. Mas a divulgação é importante, né? E para nós a gente vai fazer isso aí com o maior prazer, sem dúvida nenhuma.
1: Com certeza.
0: Né? Tanto é que algumas coisas que. É o caso da cultura artística, né? da antiga cultura, né? Não passa nada pra gente. Entendeu? Ah, em Capivari, o Campeonato Amador a gente pega aqui pelo site, então tudo bem, mas o próprio Capivari Clube, mas passe pra gente aí, pra gente estar divulgando. É um prazer pra gente e muita gente que de repente gostaria de estar indo até lá para passar umas horas de lazer. É, bater um papo lá na quadra, assistir as meninas, né? As meninas antigas, vamos dizer assim, né, Tadeu?
1: É, sim.
0: É, mas eu acho que é muito importante a divulgação.
2: Exatamente. Só passando aqui do futebol, então, amador veterano de Capivari, que nesse final de semana nós vamos ter mais uma rodada. E esse jogo vai ter, aliás, três partidas, né? Sendo duas no estádio Fernando de Marco e uma aqui no Jair Forte. A rodada começa às 8h30, o São João contra o Ativa. Esse jogo será no Jair Forte. E o Santa Rosa enfrenta o Velo Louco. Né, esse jogo aí será no Fernando de Marco.
0: Se eu não me engano, esse Velho Louco é de Elias Fausto. Acho, se eu não me engano.
2: E às 10 horas acontece o outro jogo entre Altape e Central. Esse jogo também acontece lá no Fernando de Marco. Então amanhã nós teremos 3 jogos. Um aqui no Jair Forte e 2 no Fernando de Marco.
0: Eu acho muito interessante esse campeonato, tanto o amador como o jovem que vem aí também, a Copa Irineu, porque o que está movimentando aquele bairro da estação e o campo lá é fora de série. Você chega lá, não tem nem lugar para estacionar. Pessoal, a torcida vai lá mesmo, comparece e aproveita lá para tomar um abraço lá ao meu querido amigo Gercinho, né? Aproveita lá para tomar sua cervejinha, bater aquele papo, fazer aquela resenha também, né? Mas eu quero aqui agradecer mais uma vez ao André Stuck, ele que nos passou, eu vou até colocar aqui, ó. Capivariano sub-20, né? Que jogou fora de casa e acabou empatando, né? Quer dizer, a vitória, 3 pontos seria importante, mas trouxe aí um pontinho, né, Josimar?
2: Teve um empate jogando contra o Grêmio Osasco, né?
1: Osasco.
2: Grêmio Osasco, esse jogo foi 0-0, aconteceu ontem, então foi a primeira rodada do Campeonato Sub-20, no qual está o Capivariano, tem grandes clubes da nossa região, Corinthians, Palmeiras, né? Os times da Série A, da Série B...
1: Uns convidados, uns penetras.
2: Penetras, né? Que fala o campeonato primeira divisão, aí você vê uns times ali que...
1: Nunca ouvi falar.
2: Nunca ouvi falar mais.
0: O Osasco, no caso, é o Osasco Caldas, Aldax, né?
1: Mas é só o Osasco agora, Grêmio Osasco.
0: Tá, mas é um time conhecido, né?
1: Mas não disputa nada.
0: Não disputa.
1: Eu acho que o Júnior devia acompanhar o profissional.
0: Mas pro Capivariano é muito bom, porque você vai fazendo a base, né? Meninos que podem...
1: Ah, mas o Cafarelo tem o direito de disputar o campeonato da primeira, porque ele é da primeira.
0: Deve ser time convidado, realmente, né?
2: Ah, é bastante, porque... É convidado. São, acho que quase no total são mais de 60 clubes, se não me engano.
1: Então, e a primeira divisão tem quanto? 20? Não sei.
2: Aí fica meio complicado de entender a primeira divisão, né? Mas, enfim, é um campeonato organizado pela Federação Paulista e tivemos, então, no jogo de ontem, um empate em 0-0 entre Capivariano e o Grêmio Osasco, né? Esse jogo foi lá no estádio José Liberato.
1: Você Liberato, ali na entrada do Osasco.
0: É, agradecer o André Stuck, né? Que tá sempre nos informando também a respeito do Capivariano, né? Então vamos aí pros nossos apoios culturais, são 12 horas e 58 minutos aqui nos estúdios da Rádio R. Daqui a pouco a gente volta, então, para dar continuidade no programa Amigos da Bola.
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5: 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Um grande abraço aí também ao nosso querido Fernando e Luiz Marreto. Um abraço ao Fábio Bachega, ao Nê Cerezer também, da Terra Planagem Cerezer, que a gente já até loteria, passou.
6: Da loteria, boa sorte.
5: Lá da loteria. Loteria Boa Sorte. Também loteria Boa Sorte, lá do Felipe, também o Rodrigo, que trabalha lá com o Nê, né? O pessoal aqui da oficina Rafael do Bete, né? 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
6: E o Júnior Forlan lá da Copel também, sempre ligadinho na gente.
5: O Júnior Forlan.
6: Não pode esquecer do Chaveiro.
5: Ô, oh, Caçaniga, Caçaniga sempre ligadinho. Júnior Pacheco.
6: Ele já chegou.
5: O Juninho Pacheco também sempre nos ouvindo, né? Obrigado pelo carinho, pela audiência. O Eduardo Del Pupo, Marcos Bedendo, Eduardo Castelo, o Júnior Quadro.
7: Savassa, né?
5: Se não falar, o Mauro já manda o recado aqui.
6: Ontem eu fui no mercado aqui, no mercado Armelim com a minha esposa, e eu vou junto para ela não gastar mais do que 50 reais, né? Tá difícil.
5: Eu vou contar o que você faz lá depois.
6: Eu falo, não pode gastar mais do que 50.
7: Não tem jeito.
6: Você entrou, pegou o carrinho e já foi assim, só o carrinho já é 50.
8: E encontrei o Savassa.
6: escolhendo macarrão, mano.
8: Rapaz, verdade?
6: Falei, macarrão. Falei, Savassa tá chique, mas ele escolheu dois tipos de macarrão. Eu não vi ele comprar carne, não sei, mas macarrão, vai fazer macarrão cozido, acho.
5: Não, o Mauro faz a listinha e o Savassa vai lá.
6: Mas ele não comprou carne, só
5: não,
6: macarrão.
5: Peraí, a carne é o Mauro que traz. Quem conhece da carne é Mauro.
6: Eu não tô achando que não. Eu vejo os dois entrar na padaria, só o pãozinho.
5: Só o pãozinho?
6: Sabe,
5: nem uma mortadelinha, nada. Como a gente dizia assim, faz aí 4 pãozinhos e 5 fetas de mortadela. Feta não é fatia, mas...
6: É, e uma cada pão, né? Não é 5 cada pão.
5: Não, e uma sobra lá, depois você divide.
6: E os dois saem com o pão só pão, viu? E só ontem, pão. Macarrão. Falei, mas que macarronada
8: que
6: é
8: essa? O que você vai comer? Macarrão com macarrão.
5: Falando de mortadela, vou mandar um abraço pro pequeno, ele disse que faz um lanche de mortadela. Olha.
6: Misturão pra mortadela agora. Abraço, Savassa.
5: Tá aí, Savassa e Mauro, né? Então, um abraço a todo o pessoal aí que curte o programa Amigos da Bola. Savassa não perde um programa, viu?
6: Savassa é nosso ouvinte raiz, né?
5: Assíduo, né?
8: Quem que sempre tá ligadinho, que eu conversei com ele hoje, foi o Denis Garibaldi.
5: O Denis. Sempre ligadinho também aí com a gente aí.
8: Leandro, tudo ligadinho
5: lá com a gente. A gente fica feliz, né? Tem muita gente que a gente encontra na rua, o pessoal lá do Amigos da Bola e tal, e como é dos 5 amigos também, né?
8: E junto com o Denis, com certeza também, o Gelo, né? Vai estar lá ligadinho, que ele não vai...
6: Gelo já foi pra chácara essa hora aqui. Mas ele reclama
5: que Tadeu, na verdade, lá é uma chácara, uma fazenda.
6: É um sítio. É considerado fazenda.
5: Porque eu vi falar que o Davi, se eu não me engano, tá criando pato lá.
6: Tem um pato.
5: Ele tá criando porque o pato veio pequenininho, tá criando. Ele tá vendo quem tem um pato ou uma pata,
6: né? Sem cabeça ligado.
5: Sem cabeça?
6: É perto, quer dizer, o vizinho tem.
5: É sem cabeça, né?
6: O vizinho tem sem cabeça ligado, então é perto.
5: É gado sem cabeça que o Davi tem lá.
6: Então tá aí, manda um abraço pros Marcos e Oreto lá.
8: Ele tá igual a Márcia do Morada do Sol, então.
6: É.
8: Tem a fazenda lá no Paraná, perto de umas 4 mil.
5: Olha aí, Márcia, você que tá ouvindo.
6: É do vizinho.
8: Do vizinho.
5: Você que tá ouvindo o programa, Márcia aí na Morada do Sol, um abraço a todo o pessoal da Morada do Sol, procura lá pela Daiane. Se você tiver lá perto pra viagem lá, você já vai lá e já encomenda lá. Olha, a coisa lá é boa, hein?
8: É chique.
5: Chique no último, né? É como diz o nosso querido Moacir Franco, né? Mas só pra cumprimentar, o Tadeu tava falando, e eu faço isso também muito. Não sei se a Josimar faz. A gente vai com a esposa no Armelinho, no Bresciani, e pega um carrinho. E elas vão na frente lá, colocando o macarrão, o doce, o pão, aquela, e nós vamos atrás tirando, né? Aí quando chega no caixa lá, dá um valor. Não, mas eu peguei tomate. Ah, você não pegou. Não pegou.
6: Porque agora não pode voltar mais.
5: Não, já tá no caixa, passou, né?
8: Aí não tem jeito.
5: Mas cadê o tomate? Cadê o... É que nós fomos atrás, nós vamos tirando, né? Porque senão...
6: É complicado. Mas fazer o quê, né? Tem que comer, pelo menos a gente precisa comer, né?
8: Exatamente. Antes de nós só falar de futebol aqui, a Daiane falou, se a Márcia for passar lá, chama Doces Maria, tá? O lugar para ela procurar.
5: Doces Maria?
8: É, para procurar o vamos dizer assim, o local onde ela faz seus doces caprichados. Doces Maria.
5: Doces Maria. Eu pensei que era Doces Daiane, mas é Doces Maria.
8: Vamos falar do sorteio que tivemos essa semana?
5: Ai. Não, nós temos sorteio da Copa do Brasil, que só vai continuar em agosto, né?
8: Mas já é assim.
5: Nós temos sorteio da Libertadores da América.
8: É bom ter esse sorteio.
5: E Sul-Americana.
8: Foi bom ter esse sorteio já dos confrontos, pelo menos os times que vão se enfrentar, já fica estudando como que o time...
6: Sul-Americana, São Paulo não, né? Porque ele tá esperando de
5: Grêmio. Então, o Tadeu até comentou ontem no grupo aí, né? Cadê o São Paulo? Falei, São Paulo não quis disputar porque o valor da Copa do Brasil tá muito baixo.
6: Não, isso aí nós já ganhamos, agora não
5: tem mais. Aí, o Flamengo também falou a mesma coisa, o Botafogo também, o Red Bull Bragantino também.
6: Tá vendo,
5: o Bahia também falou a mesma coisa, né?
6: Pega esses times, todo time que está em primeiro na tabela do brasileiro não disputa a Copa do Brasil.
5: Todos que já tem na prateleira lá, tá? Você fala, não quero mais.
6: O São Paulo ganhou no retrasado, 2 anos, nem sei, 2 ou 3 anos.
5: Ah, não tem mais graça, né, Tadeu?
6: Então... queria aquela porque nós não tinha. Agora nós vamos buscar tá caminhando bem para B do Brasileiro, que nós não temos também.
8: Não tem.
6: A Série B do Brasileiro, Corinthians, Palmeiras tem.
8: O Dorival queria ser mais um título, então esse ano da Copa do Brasil não vai dar, então.
6: Não, Copa do Brasil não.
8: Não dá, a não ser que ele saia de São Paulo e vai para outro clube.
6: É, se bem que Copa do Brasil, quem fez a caca foi o Roger, né?
8: O Roger.
6: Ele entrou, já não tava mais.
8: Exatamente.
6: Agora então. Tá na Sul-Americana e aguardando, a Sul-Americana tá aguardando... É, jogo ainda para fazer ou sorteio?
8: Tem uns jogos atrasados.
6: Já tem sorteio, né? Mas vai depender do jogo.
5: Josimar, você vai passar o sorteio do quê? Da Copa do Brasil?
8: Da Copa do Brasil.
5: Ah, vamos lá então.
8: Então, Copa do Brasil, que acontece os seus confrontos só depois da Copa do Mundo, né? As oitavas de final ficou o Fluminense contra o Vasco da Gama. O Fluminense decide em casa. Temos Corinthians contra a Internacional de Porto Alegre.
5: Corinthians decide em casa também.
8: Corinthians também. O Grêmio contra o Mirassol, o Grêmio decide em casa. O Vitória contra o Atlético Paranaense, Vitória decide em casa, Vitória que eliminou o Flamengo, hein? Juventude contra o Atlético Mineiro. O Remo contra o Santos, o Remo decide em casa. O Cruzeiro contra o Chapecoense. E Fortaleza e Palmeiras, sendo que o Fortaleza decide o seu jogo em casa. Então tem os confrontos, os seus adversários aí, quem que pega, quem que não pega.
5: Eu acho que nesse sorteio que teve aí, pelo menos a grosso modo, a gente analisando, Cruzeiro e Palmeiras foi o que pegou, acho que os dois times mais
8: relevantes.
5: O Fortaleza está na Série B, mas é um time cascudo, a gente sabe disso. E o Cruzeiro pega a Chapecoense. É, o Cruzeiro que está muito bem também no...
6: É, o próprio Santos com o Remo leva uma vantagem, né?
5: Não sei, não. O Remo está jogando muita bola, né?
8: Mas Santos é mais time. Então, tá, assim, o Remo está jogando bem, mas só que no Campeonato Brasileiro está lá embaixo, né?
6: Então, amanhã não é...
8: E o... Agora, assim, vamos ter o clássico, Fluminense e Flamengo, quer dizer, Fluminense e Vasco, e Corinthians e Inter, que são os jogos aí que eu acho que são
6: mais difíceis.
8: Mais difíceis.
6: Se bem difícil. Que o Vasco tá uma lástima, mas é um time perigoso.
8: E o Grêmio contra o Mirassol, e o Mirassol a gente conhece, né, que cada vez mais aí tá adquirindo experiência no futebol nacional, então pode dar um pouquinho de trabalho aí pro Grêmio. Mas, grandes jogos aí que vai acontecer só depois da Copa do Mundo, confronto da oitavas de final da Copa do Brasil.
5: É, não tem jogo fácil pra ninguém, né? A verdade é essa, né? Aí nós temos também, tivemos sorteio também da Libertadores da América, né, Josimar, Tadeu?
8: Tivemos, a Libertadores da América, o Estudiantes enfrenta a Universidade Católica, o Corinthians enfrenta uma pedreira pra mim aí, Rosário Central.
5: Eu também acho que é uma pedreira, viu?
6: É time de tradição, né?
8: E foi, se eu não me engano, o segundo melhor colocado. Acho que teve 11 pontos, praticamente o mesmo número do Corinthians.
5: Olha, e acho que você vai passar aí também. Eu acho que o Palmeiras também enfrenta uma pedreira também,
8: hein? É, o...
5: Cerro Porteño, né?
8: Cerro Porteño. Temos Cruzeiro e Flamengo, clássico aí.
5: Outra pedreira também,
8: hein? O Tolima contra o Independente Del Valle.
5: Não gosta desse time aí,
8: o Tolima. Nem do Tolima, nem do Independente Del Valle.
6: Não gosta do monte time.
8: O Mirassol contra o LDU. Palmeiras e Cerro Porteño. Platense, olha esse adversário, hein?
5: É outro time que eu não gosto também.
8: Coquimbo,
5: viu?
8: Unido. Platense contra Coquimbo Unido.
5: Esse Coquimbo Unido aí, aparentemente a gente não conhece, mas deve ser um
6: time. Como é que é a situação? O Corinthians enfrenta o
8: Rosário Central.
6: E foi o primeiro do grupo, Corinthians?
8: Primeiro do grupo.
6: O segundo pega, se for ver, um time mais fraco, né?
8: Mais fraco. Então, ou seja, o Platense, que ficou em segundo do grupo do Corinthians, vai enfrentar esse Coquimbo Unido aí.
6: Um adversário mais fraco do que o Corinthians.
8: Do que o Corinthians, né? Lembrando que esse o último, né, o último confronto é entre Fluminense e Independente Rivadavia, né? Lembrando que o sorteio desse confronto foi primeiro colocado num pote, segundo colocado no outro. Então aí corria o risco de estar em confronto entre...
6: Você vê, o Fluminense classificou na última rodada no apagar das luzes e pegou um...
8: O Cerro Porteño, não, o Fluminense contra o Independente, do seu próprio grupo.
6: Então, quer dizer, um time dá para enfrentar, né?
8: Dá para enfrentar. Então, tivemos confronto do primeiro contra o segundo, aí foi sorteio e quem pegou, pegou. Então nós poderíamos ter aí um Corinthians e Palmeiras, né?
9: Agora pela classificação, Corinthians e Palmeiras só numa final, eu acho, né?
8: Isso, só numa final. Então nós temos Cruzeiro e Flamengo que se enfrenta, um brasileiro já cai fora aqui.
9: Já cai.
8: E depois aí no outro grupo, no outro adversário, nós não temos brasileiros se enfrentando, mas vamos dizer que se Palmeiras passa e também o Mirassol passa, já dá confronto Palmeiras e Mirassol.
9: Brasileiro.
5: Só lembrando que nessa última rodada, né, os brasileiros aí, o Mirassol acabou perdendo para o Lanús de 1-0. Nós tivemos também o Flamengo, que venceu o Cusco, né, do Peru, por 3-0. Nós tivemos ainda o Corinthians, né, que foi derrotado na Neoquímica Arena por esse time. E que jogador que é esse número 10 do Pratense, hein? Que visão de jogo que tem esse jogador. O Fluminense venceu por 3-1 o La Guaira da Venezuela. O Cruzeiro venceu por 4-0 o Barcelona do Equador. E o Palmeiras aí deu um chocolate no Júnior da Colômbia, Júnior Barranquilla, né? Por 4-1. Acho que não é Barranquilla, é Júnior do Barranco mesmo, né?
9: É, e um time tradicional até, né?
5: Ah, mas
9: nunca foi assim.
5: Mas eu acho que na classificação ele deve ter somado quanto? Um ponto? Ou, não, 3 pontos, acho, 4, acho. Vamos, só para ter uma noção aqui. 4 pontos.
9: Mas é um time conhecido. Tá mal, hein?
5: Ah, sim, mas quem não tá mal aí, né? Aí, pelo menos na Libertadores, nós tivemos aí os brasileiros que se classificaram na primeira colocação. Foi o Flamengo, né? Que classificou na primeira colocação no grupo dele. Quem mais aqui? O Corinthians. Corinthians, do time brasileiro. Só Flamengo e Corinthians, os dois únicos que classificaram em primeiro lugar aí, né, Josimar?
8: Exatamente.
5: Agora tem aí esse confronto, como o Josimar passou aí, esse sorteio, né? E também tem onde o São Paulo tá ainda, né, Tadeu? Na Sul-Americana?
9: Sul-Americana, sim.
5: Sul-Americana também tivemos sorteio, não, né?
8: Na verdade, Tadeu, o que que aconteceu? Já saiu os primeiros colocados de cada grupo da Sul-Americana. Tá aguardando ainda os outros confrontos, porque é o seguinte, desce o da Libertadores.
9: Terceiro colocado.
8: No caso assim, o São Paulo. São Paulo, ele vai enfrentar o Bolívar
9: ou o Grêmio.
5: Mas são os três melhores terceiro colocado? É isso?
8: Da Libertadores?
5: Que vai da Sul-Americana. Não,
8: O Grêmio é um exemplo. O Grêmio ficou em segundo do seu grupo da
5: Sul-Americana.
8: Ele vai fazer um jogo contra o Bolívar, que veio
9: terceiro colocado
8: da Libertadores. Isso, então o Grêmio vai enfrentar primeiro o Bolívar para ver quem que vai pegar
9: Dois jogos, um jogo no Rio
8: e outro jogo fora. Então, no Rio não, no Rio Grande do Sul. Então vamos supor, o Santa Fé, que era do grupo do Corinthians, ele desceu pra Sul-Americana, vai enfrentar o River Plate para ver quem que vai enfrentar o Caracas. Então tem esses jogos ainda que para definir quem que vai passar
9: a próxima fase.
5: É como o Tadeu falou e eu concordo plenamente, assino embaixo. Sul-Americana é Sul-Americana, Libertadores é Libertadores, né? E acabou. Aí fica terceiro melhor colocado, segundo melhor colocado, que vai para Libertadores, da Libertadores vai para Sul-Americana, é uma bagunça, né?
8: Então nós temos os classificados já direto da Libertadores, da Sul-Americana, o Desportivo Recoleta, que ficou em primeiro, o São Paulo ficou em primeiro do seu grupo, Caracas em primeiro do seu grupo, o Vasco da Gama, o Bragantino, o Santos, que conseguiu aí uma classificação de última hora, e o Torque, né, que era do grupo City Torque, que venceu inclusive o Grêmio. Então, esses são os times classificados. Agora estão esperando os confrontos do terceiro lugar.
9: Terceiro segundo, para sair os adversários dos que estão esperando.
8: Né? Exatamente.
9: Mais dois jogos, né? Mais praticamente 15 dias.
5: Tá aí então, né? Libertadores, Copa do Brasil, Sul-Americana, que vem aí, claro, agora tudo depois da Copa, porque agora é Copa do Mundo, é todo mundo pintando.
9: Para tudo.
5: É todo mundo pintando rua. Não, agora é festa, né? É. Agora o brasileiro esquece que ele tem IPTU para pagar, ele esquece que tem.
9: Faz refis no fim do ano.
5: Faz, né? Então, agora esquece tudo, porque agora é Copa do Mundo. Olha aí, né? Que situação que nós chegamos, né? Mas vamos ver o que é a seleção brasileira, porque tá todo mundo pintando rua, fazendo festa. E daí? Quanto tempo? Né? Aí eu tenho, acho que até o Brasil que estreia, acho que no dia 13 de junho, tem até a tabela aí. Agora, será que vai, quando for de dia de semana, as empresas vão dar feriado dessa vez, Josimar? Porque quando pelo menos eu estou aposentado agora, mas a gente trabalhava, né? Ou assistia, parava de trabalhar e assistia no local lá e depois ia embora para casa, ou era dispensado para ir assistir em casa.
8: Quando era durante o horário da tarde ou de manhã, tinha, ou colocava a televisão na empresa, ou dispensava. Agora, com os jogos à noite, a maioria do pessoal vai estar. Porque assim, a maioria dos jogos vai ser tudo finalzinho da tarde, começando da noite, né? Então.
5: Que o brasileiro adorava aquilo ali, né? Ele saía da empresa, chegava em casa, tomava um banhinho e falava pra esposa, eu vou no bar lá assistir o jogo. Ele é no bar assistir o jogo, né? Aí tomava todas, né, Josimar?
8: Então, por exemplo, a abertura da Copa será Brasil, a abertura da Copa pro jogo do Brasil, né? Brasil-Marrocos será às 19 horas.
5: Dia 13, né?
8: Dia 13.
5: Dia 13 de junho?
8: Isso, dia 13 de junho, que
5: vai
8: será.
5: Vai cair no
8: sábado.
5: Sábado.
8: Então, às 19 horas. Não tem muito que comer.
5: Mas a abertura mesmo começa, acho que no dia 11, é isso?
9: Não sei. Essa Copa 11 do Mundo,
5: de junho seria no
9: maior problema dela, é que Estados Unidos é um país que tem muita diferença de fuso horário. Tem região nos Estados Unidos de uma para outra é 5 horas.
5: Mas nós vamos ter três países agora, né? México, não, Estados Unidos.
9: Nos Estados Unidos é assim, tem time que vai jogar numa costa dos Estados Unidos, vai 4 horas de diferença a menos que o Brasil. Quando vai lá para outra costa, é 4 horas a mais. Então nós vamos ter jogo aí à tarde e à noite bastante, viu? Então isso que o horário vai. Depois ainda tem o México e o Canadá.
5: México, Canadá e Estados Unidos, né?
9: Então nós vamos ter jogo o dia inteiro, viu?
5: A abertura vai ser nos aí que tá, né? São três países, né?
9: Nos Estados Unidos, que é o.
5: Sim, é a sede nos Estados Unidos.
9: Como a final, acho que é lá.
5: É estranho, né? Agora. Copa do Mundo era sempre em um país só, né? Agora.
9: E outra, a quantidade de equipe também aumentou bastante, né?
8: Tem seleção aí que eu nunca vi.
5: Tem seleção que a gente nem sabe se é seleção, né? Será que foi convidado também, Josimar?
8: Olha, vamos ver durante a Copa.
5: Olha,
8: se
5: eu tava,
8: se apresenta um bom futebol.
5: Eu tava vendo a chave do Brasil, como eu falei, Marrocos é um time que. Vem se destacando muito, foi campeão, acho que não sei se é na UEFA, alguma coisa assim, mas é um time muito bom. A Escócia é um time dedicado, né? Um time forte, mas não tá no ranking, né? O Haiti é um time que podemos dizer assim, foi convidado, né? Que não é um time assim que vai. Agora, cá entre nós, né? Se você fizer um jogo pareio aí com o Marrocos ou perder para o Haiti ou para a Escócia, daí meu nem deve voltar mais, nem de avião nem de jeito nenhum, é melhor ficar por lá mesmo, né?
8: E nós temos aí o Curaçao é uma seleção que vai pela primeira vez disputar a Copa do Mundo.
5: De que país que é?
8: É Curaçao.
5: Curaçao?
8: País da América, disputou a CONCACAF, né, que é a América do Norte, Central e do Caribe, e vai para a Copa do Mundo. Jordânia vai pela primeira vez, porque é da Ásia, Cabo Verde, da África, vai pela primeira vez.
5: Então, são times que a gente, não, pode ter até jogadores bons, né, sei lá, mas eu pelo menos não conheço.
9: Às vezes jogador que joga até em outro país, né? Pode ser. Agora, só
5: O Marrocos tem jogadores que jogam no Paris Saint-Germain, no Real Madrid.
9: Eram 32 seleções, agora esse ano vai ser 48. Aumentar
8: maior metade. Maior Copa de todos os tempos.
9: Agora depois faz essa lambança aí, né?
5: É, Vamos para os nossos apoios culturais. Daqui a pouco a gente volta aí para estar falando mais do esporte e a última rodada antes da Copa, não a última rodada do campeonato, mas a última rodada antes da Copa do Campeonato Brasileiro, onde nós teremos aí jogos no sábado e no domingo.
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0: 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Agora vamos aí então dar continuidade ao programa Amigos da Bola, falando de esporte, né? Que nós temos aí a nossa querida seleção brasileira, que faz aí um amistoso amanhã lá nos Estados Unidos contra a equipe do...
1: Amanhã é no Rio.
0: Maracanã. Ah, perdão. Amanhã é no Maracanã contra a equipe do Panamá. E depois segue em viagem lá para os Estados Unidos, onde fará mais um amistoso contra uma equipe do Egito, né? Vai jogar Faraó, as múmias, vão todas jogar lá contra a seleção brasileira, né, Josimar?
2: É, Egito que fez o amistoso aí antes de sair e ir para os Estados Unidos, ganhou, hein?
3: De quem?
2: O Egito, eu lembro que foi um, quer ver, vamos pegar aqui, teve um amistoso aí.
3: Só lembrando que falamos de horário de jogos aí, eu busquei aqui, o primeiro jogo do Brasil vai acontecer contra a equipe Marrocos, vai ser às 7 da noite.
0: E eu gostaria que você também falasse, Tadeu, que a abertura me parece que não é nos Estados Unidos,
3: não,
0: né?
3: Não, a abertura é no Estádio Azteca, no México, o encerramento que será em Nova York, nos Estados Unidos, a final. Tá. E depois o segundo jogo do Brasil contra o Haiti vai ser às 21h30. E o terceiro jogo do Brasil contra a Escócia às 19h. Então o pessoal que matar serviço não vai ter como. A não ser o pessoal que trabalha à noite, né? Mas então vai ser às 19h, 21h30 e às 19h, os três primeiros jogos do Brasil.
2: O Egito ganhou da Rússia de 1-0 dia 28, na quinta-feira, esse amistoso.
3: É, não tem mais...
0: É, mas que a Rússia também não tem uma grande...
3: A Rússia, né? Melhor que o Panamá, acho, né?
0: Será?
3: Ah, sim. Eu acho. É. A Rússia, se bem que lá o futebol não é muito forte.
0: Agora, né? tem outra coisa também, né? Que jogador que vai querer pôr o pezinho lá pra se machucar, né? Isso também, né? É um amistoso. É.
2: Que jogador que vai querer pôr o pezinho e que jogador que tem que dar seu maior, que pode de bem, pra cravar seu lugar na...
0: Não, eu também concordo, mas aí, aquele jogador que ele quer mostrar raça, que eu acho que tem que fazer isso, né? Se machuca num amistoso.
3: É, mas é como o Josimar falou, aquele jogador que tá no reservão lá vai querer mostrar jogo,
0: né? Não tem dúvida, né? Aquele que já sabe até que é reserva, né?
3: Ah, ele vai entrar pra... Todo mundo já sabe, e não vai mudar, né?
2: Não vai.
0: E o Neymar vai ser reserva? Ah, bom, quer dizer, não vai participar, eu acho que dessa primeira fase, pelo menos...
3: Ele vai ficar sentado no banco, eu acho que o Neymar é mais um,
0: sabe, talismã.
3: Um talismã do time, eu vou falar pra você, faz mais do que alguns que estão aí jogando, viu?
2: E eu acho que os jogadores compraram a ideia de ele ser convocado e tá com ele presente na equipe.
3: Tô falando, ele chega de helicóptero lá na granja. Ele é notícia no mundo todo.
0: Agora, cá entre nós, eu não tenho nada. Eu acho que Neymar foi diferenciado, tá? É um jogador que muita gente fala assim, ah, ele com uma perna só joga mais. Então contrata o Saci pra jogar lá na seleção, né?
3: Mas Neymar...
0: Agora, você deixa, eu, é a minha particularidade, tá? Eu sou corintiano, mas você deixa o Andréas Pereira aqui no Palmeiras, que é um jogador novo, que tem uma capacidade fora de série, e leva o Neymar machucado.
3: Eu levaria. Não tem nenhum jogador aí que hoje falar que levaria no lugar do Neymar.
0: Eu levaria esse jogador do Palmeiras.
3: É, mas isso é que nem você falou, né? Opinião. Pra mim,
0: claro, cada um tem
3: uma
0: opinião.
3: Eu acho que o Neymar é importantíssimo. Eu lembro uma vez que a seleção não ia levar Romário pra seleção. Precisou chamar ele no último jogo da eliminatória pra classificar o time.
0: Mas você comparar a seleção que tinha Romário, tinha Ronaldinho Gaúcho, tinha Roberto Carlos,
3: Romário era difícil. Ah,
0: agora é outra coisa, né?
3: Romário, ele nem participava de pré-eleção de técnico, ele ficava num canto lá sozinho e os outros jogadores ficavam meio queimados, é que ele fazia gol.
0: É que nem se fala em 70, tinha Edson Arantes do Nascimento, Pelé, mas peraí, você tinha Rivelino, você tinha Gerson, você tinha Tostão, Jairzinho.
3: Eu acho que eu levaria o Neymar, sim. E vai ter condição de jogo, pode ter certeza disso, viu? Ele vai ter condição de jogo, só que não vai ser titular.
0: Ele pode, de repente, entrar numa partida ou algumas partidas que ele entre e ser considerado talvez o melhor jogador da Copa, não sei, mas ele pode acabar com a carreira dele nessa
3: carreira seleção. Dele é essa Copa. Depois não vai jogar mais bola.
0: Ah, eu acredito que vai, viu? Ele, ah,

0: também.
1: Não, não acredito. Ele vai terminar o contrato com o Santos, encerrar no Santos e acabou.
0: Termina o contrato, compra o Santos e fica dono do peixe lá.
2: De boa.
0: É, de boa.
2: Vamos falar do Brasileirão Série B?
1: Vamos lá.
0: Vamos lá.
2: Brasileirão Série B, que já teve rodada ontem. O Juventude ganhou do América Mineiro por 3-0. Hoje, às 16 horas, teremos continuidade à 11ª rodada com Avaí e Criciúma. O Atlético Goianiense enfrenta o Goiás, clássico goiano. O Atlético Mineiro recebe o Fortaleza. Esse jogo será às 18 horas. Às 20 horas e 30 minutos, o Sport Recife contra o Náutico. Amanhã, às 11 horas da manhã, temos Londrina e Vila Nova, São Bernardo e Novo Horizontino, clássico paulista. Às 16 horas, Ceará contra o Operário. E às 8h30, o Cuiabá contra o CRB. Na segunda-feira, encerrando a 11ª rodada, o clássico paulista entre Ponte Preta e Botafogo.
0: Coitada da Ponte Preta, né?
1: E a classificação, né? Primeiro o São Bernardo, 20 pontos. Segundo o Náutico, com 19. Seriam as duas equipes que subiriam. Agora sobe duas só, né? O Sport Recife com 19 é o terceiro. Depois na quarta vem o Vila Nova também, 19. Na quinta, com 18 pontos, Fortaleza. Sexto colocado, Goiás com 16. Novo Horizontino, sétimo com 16. Em oitavo, Juventude, 16 também. CRB, o nono, com 14. Décimo, Criciúma, 14. O Atlético, o 11º também, 14. 12º, Ceará, com 13, 13º Operário com 13, 14º com 12 pontos, o Atlético Goianiense, 15º Avaí com 10 e 16º o Cuiabá também com 10. Na zona de rebaixamento, Botafogo de Ribeirão 9 pontos, Londrina 8, Ponte 7 e América 3.
0: A Ponte Preta está a caminho da Série C.
1: Ah, sim, não tem nem time para pôr em campo logo. Está todo mundo pedindo a conta lá. E olha, né, é um campeonato muito bem disputado, né? Você tem o 11º com 14 pontos, ele está a 5 pontos do segundo colocado. É um campeonato disputadíssimo. Eu acho que aqui o próprio São Bernardo, que é o líder, ele corre o risco de se perder para o Novo Horizontino, é isso, né? De ir lá para a quinta, quarta colocação.
0: Agora, cá uma pergunta, né? A Série B também, ela para na Copa do Mundo?
1: Para tudo.
0: Para tudo?
1: Para, não poderia, não deveria, né?
0: Mas, também, eu acho que a Série B...
2: É, só não tendo jogo do Brasil o dia que tem jogo do...
0: É.
2: Né?
1: Que não, a não ser que tenha algum jogador aqui da Série B que seja de alguma da seleção, eu acho que não, né?
0: Não, deveria analisar, né? Não tem nenhum jogador. Segue o barco, né? Porque daí.
1: É, que daí tem os jogadores estrangeiros
0: porque,
1: também.
0: Não, ver, porque, né? Porque daí fica aquele negócio, né? Ah, mas o calendário é apertado, nós vamos ter que fazer. Aí vira aquela bagunça, né? Bom, mas é. Quem somos nós pra.
1: Então eu acho, pra finalizar, que eu acho que o América Mineiro, 3 pontos, isso aí vai ser difícil escapar, né?
0: Eu acho que a Ponte também, do jeito que tá aí, tá deu 7 pontos, não sei não.
2: Lembrando aí que Tadeu...
1: O problema da Ponte não é a pontuação, é o time que não tem, né?
2: Não tem time, não tem...
1: Nem a pontuação o problema da Ponte.
2: Até pra padaria tá devendo, imagina só aí.
1: Se ela ganhar o jogo, ela vai pra 10, ela sai até na zona do rebaixo, pode sair. Mas não tem time pra ganhar.
2: Só lembrando aí, Tadeu, que você disse que classificam dois, o primeiro e o segundo colocado pra Série A do ano que vem. É, o primeiro e o segundo colocado vão direto. O terceiro e o quarto, o quinto e o sexto, vai fazer um quadrangular. Ah, desses quatro, apenas dois sobem. Dois. É, então, o primeiro e o segundo já é garantido.
0: Então, na verdade, só subiriam quatro.
2: Vai subir isso, quatro.
1: Dois direto.
2: Dois
1: os
2: direto.
1: Os outros dois têm um quadrangular.
0: Cai quatro.
2: Então, o primeiro e o segundo colocado sobem direto. O terceiro e o quarto, quinto e o sexto, então vai ter o jogo entre terceiro e sexto.
0: É um playoff,
2: né? É um playoff ali para definir quais são os dois.
1: Nem que poderia cair só dois, né, Doni?
2: Poderia, né? Poderia cair só dois. Né?
0: apesar que nós ainda, né, Josimar, nós estamos aí na 15ª colocação, né, na Série A do brasileiro. Mas a situação não está lá essas coisas, né?
2: É, uma vitória de um E é, uma derrota faz
1: O Corinthians pode, se ele não vencer o Grêmio amanhã,
0: pode entrar na zona de rebaixamento.
1: Fica até depois da Copa, que é incômodo que deve ser, não.
2: Fica a Copa do Mundo inteiro nas
0: zonas. E joga fora de casa, né? Apesar que o Grêmio não tá lá essas coisas também, mas.
1: O Grêmio também tá brigando, né? Pra conseguir. É sair desse sufoco.
0: Pra fugir, né, dessa.
1: O Grêmio acho que também tá ali por perto,
2: não tá? Tá tudo empatado. Tem Atlético Mineiro, Grêmio, Corinthians, Inter, um bando de time
0: com. É, 21. Tá aí, né? Um perto do outro, né? 20, 21 pontos de. Um ou dois pontos de diferença, né?
2: É, depois nós vamos ver na classificação, vamos supor, se o Corinthians, vamos supor, ou o Grêmio ganha, já vai acho que lá pela oitava colocação.
0: Eu acredito que vai na. Sétima, oitava colocação, por aí. Eu acho que a gente vai estar vendo aqui. Então vamos passar aí a 18ª rodada, que é a última antes da Copa do Mundo, do Campeonato Brasileiro. Nós vamos ter aí, hoje, dia 30, lá no Paraná, o Atlético Paranaense enfrenta o Mirassol. No Rio de Janeiro, deve ser no Maracanã, o Flamengo enfrenta o Curitiba. Curitiba que em casa não vai bem, mas fora de casa está dando trabalho, né? Nós temos lá no Rio Grande do Sul, o Grêmio vai receber o Corinthians. Esse jogo vai acontecer hoje, né? Às 17.
1: Não, amanhã às 17h30, né?
2: Hoje, né?
0: Hoje, dia 30.
2: As maioria dos jogos serão tudo hoje.
0: Olha, o Atlético Paranaense e Mirassol jogam hoje.
1: Hoje tem TV Corinthians, então.
2: Tem TV
1: Corinthians. Tá, então é hoje.
0: Ah, tá. Então o Atlético joga hoje, o Atlético Paranaense joga com o Mirassol às 16 horas. O Flamengo joga hoje também às 16 horas. O Corinthians, o Grêmio recebe o Corinthians às 16 horas também, às 17h30, perdão. Aí nós temos ainda hoje, lá na Bahia, o Bahia enfrenta o Botafogo. Teremos ainda hoje, às 20 horas, o Peixe, né, o Santos, que acho que tá jogando na Vila agora, né? Não vai jogar na Neoquímica não, né?
2: Não será na Neoquímica não esse jogo.
0: O Santos enfrenta então o Vitória. O Red Bull Bragantino joga amanhã às 11 horas contra o Internacional. O Palmeiras vai enfrentar a equipe da Chapecoense no Allianz Parque amanhã às 16 horas. O Vasco da Gama joga também amanhã às 16 horas contra o Atlético Mineiro no Rio de Janeiro. Remo joga lá no Pará, enfrenta a equipe do time do Tadeu aí, o São Paulo Futebol Clube, o time da Daiane. Daiane, né? É São Paulino ou palmeirense?
2: Palmeirense.
0: Ah, é palmeirense. Então, a Daiane vai assistir o Palmeiras com a Chapecoense. Encerrando essa última rodada, lá em Minas, né? O Cruzeiro vai enfrentar aí a equipe do Fluminense. Um clássico aí, né? Cruzeiro e Fluminense. Essa será a 18ª e última rodada antes da Copa do Mundo. Depois da Copa volta tudo novamente ao normal, né?
2: Então o Santos e o Vitória, o jogo será na Vila Belmiro.
0: Tá? Vila Belmiro, né? Ele que mandou acho que um ou dois jogos só na Neoquímica Arena, né? Que era bom, né? Porque a gente ia receber um dinheirinho, né, Zezmar?
2: Santos e Corinthians tem essa aí, como se diz assim, esse acordo, né? De um jogar na casa do outro, quando precisar e não.
0: Agora tem alguma coisa aí a respeito da CBF que eu tava lendo. Os jogadores, por exemplo, o Memphis Depay, ele vai disputar pela Holanda, né?
2: Isso.
0: Pela Holanda. Portanto, a CBF vai ressarcir o Corinthians nesse período aí com um valor. Né? E isso é do Memphis Depay, também é do Palmeiras, que vai. Jogadores estrangeiros que foram convocados para a seleção. Né? Mas tá aí, já está confirmado que a CBF.
1: Eu acho que quem tem que pagar a despesa para o Corinthians é a Holanda, né?
2: Sim.
0: Mas é a CBF que vai pagar.
2: O fato de um jogador dele sair, por exemplo, do Memphis Depay tem que sair daqui do Brasil para ir para a Holanda primeiro. Para representar lá isso, aí a CBF cobre isso?
1: Se bem que o Corinthians está nem jogando.
0: Ela vai cobrir aquilo que o uma parte, uma parcela, sei lá, daquilo que o Memphis.
1: Mas isso aí eu acho
0: então, que você mas tá aí você
1: pode. Então, o Palmeiras tem quantos jogadores?
0: Vai ser ressarcido também.
1: Mas veja bem, quem convocou o Memphis não foi a CBF.
0: Tá, mas é ela que vai pagar.
1: Quem tem que pagar seria, na minha opinião, a Holanda.
0: Tá, mas é ela que vai pagar e não vai ser só pro Corinthians, pro Palmeiras também, para outros outras equipes também.
2: Aí vai ter que pagar pro PSG, vai ter que pagar pro.
0: Não vai ter que pagar, vai pagar.
1: Não, pro PSG até concordo. Assim, ela pegou um jogador daquela equipe.
0: Eu tava lendo até a respeito disso aí, não tem agora aqui, mas você pode procurar aí. Mas a CBF vai ressarcir. Eu não sei qual é o valor, mas ela vai pagar.
1: Que estranho. Ela deve pagar, por exemplo, quando convocou um jogador de um time lá da Europa. Aí ela tem que pagar, ela convocou.
0: Eu até estranhei, porque não é só o Corinthians, né? O Palmeiras tem vários jogadores aí.
1: Não, são um monte de jogadores
0: time. E eu li aí, pelo menos eu li na parte do Corinthians.
1: Eu acho que tem alguma coisa enganosa aí. Porque veja bem,
0: deixa eu ver se eu tenho.
1: Quantos jogadores estrangeiros foram convocados que jogam no Brasil? Um monte aí, pelo jeito. Agora então a CBF vai pagar todos esses jogadores? Eu acho uma coisa muito estranha. Quem tem que pagar, na minha opinião, é o time, o país que convocou ele.
2: Eu sei que acontece assim, vamos dizer, o jogador foi convocado pela seleção brasileira, de repente ele se machuca na seleção brasileira. Aí a CBF ressarce para o clube o tempo que ele está parado pelo fato de ter se machucado na seleção brasileira. Isso eu já vi. Agora,
1: o que eu acho também que deve acontecer, que tem que acontecer, na minha opinião, qualquer jogador que for para a seleção, o problema é do clube. Porque quantos clubes aí ganharam dinheiro pondo um jogador na seleção, né? Às vezes o jogador não é ninguém, faz um joguinho para a seleção, é contratado por um time da Europa por um bom dinheiro. É uma exposição. É a mesma coisa que a pessoa que serve um exército brasileiro. É uma obrigação dele. Eu acho que o jogador que joga na seleção não devia receber nada, não.
2: E agora também tem o caso de a FIFA pagar para o clube se o jogador machuca na Copa do Mundo e ele fica mais que 28.
0: Eu acho que eu falei. Deixa eu só confirmar, vamos ver. A CBF, Confederação Brasileira de Futebol, não realiza pagamento diretos aos clubes pelos jogadores convocados. A compensação financeira aos times que cedem atletas para a seleção é feita pela FIFA, através de um programa de benefícios aos clubes. É a FIFA.
1: A FIFA, sim. Sim, porque veja bem, Doninho.
0: Não é a CBF, perdão. A FIFA. É aqui, ó. Valores, a entidade máxima de futebol paga uma diária estimada em cerca de 11 mil, aproximadamente 54 mil, para o clube de cada atleta convocado.
1: Tudo que você falou de 11 mil é tudo em euro aí.
0: Sim. Não,
2: porque assim, a FIFA ela paga, por exemplo, assim, vamos supor, convoca lá o Memphis Depay, igual você falou. O Corinthians pode chegar e falar assim: não quero que o Memphis não vai ser convocado. Então, quando o time libera, a FIFA retribui com esse dinheiro.
1: O que a FIFA poderia fazer, que falamos agora há pouco de caso de contusão, né? Poderia fazer um seguro pro jogador. Falar, o jogador vai jogar com seguro, se ele tiver uma contusão, o seguro vai bancar tudo isso.
2: Ele tem programa de proteção aos clubes, que é esse que, se o jogador machucar, a FIFA... Se ele ficar afastado por mais de 28 ou 30 dias, se não me engano, aí a FIFA ela paga os clubes.
1: Porque FIFA é a mãe de todos.
0: Peço perdão que eu falei CBF, mas é FIFA, porque está aqui, ó. Quem tem direito? O pagamento é repassado pela FIFA a todos os clubes pelos quais o jogador atuou nos dois últimos anos anteriores à competição. Então, portanto, nesses dois últimos anos que atuou durante a competição aí, ou no caso do Memphis Depay, o Corinthians vai receber um valor pela FIFA, o Palmeiras vai receber também. Não da CBF, da FIFA.
2: Tanto que é que todo jogador que vai para a Copa do Mundo, ele, antes de ser convocado, ele passa por uma bateria de exame para ver se realmente não consta lesão, porque vamos supor, estão falando aí que o Neymar está machucado. E o Neymar vai para a Copa e de repente, entre aspas, se machuca lá, ele fica mais de 28 ou 30 dias, a FIFA paga pro Santos. Então, ou seja, só se constatar essa lesão, acontece o não pagamento. Não acontece. Sim. Então é importante você fazer antes da já que foi convocado, esses exames para mandar para a FIFA para ver se cada jogador está de acordo ou não.
0: Agora, na seleção brasileira, os goleiros, se for lesionado, você pode trocar imediatamente. Você pode mandar tirar um goleiro e colocar. Já no caso do Neymar, por exemplo, se ele não for...
1: Pode ser trocado.
0: Mas aí tem que ser constatado, não é como goleiro. O goleiro é uma coisa diferente. É igual. Não é igual, não. Goleiro é diferenciado.
1: Como assim?
0: Não, um goleiro se machucou, É, mas não vamos esperar ele recuperar, já troca imediatamente. O caso do Neymar, por exemplo.
1: Mas eu acho que se o jogador apresentar um problema de saúde ou contusão, ele tem que ser mandado embora e trocar.
0: Mas o goleiro torceu o pé, mas daqui dois jogos ele tá bom. Não, pode trocar se quiser. O jogador já não
2: pode.
0: Estranho.
2: O jogador, porque ele tem outros, né? O goleiro você só tem três.
1: Então, por isso que já leva três, né?
2: Isso, então. Você tem dois. Agora o jogador você tem. Agora, por exemplo, o Ancelotti, ele colocou isso na sua convocação, que ele convocou o Danilo, que é um jogador que pode fazer tanto a lateral como a zaga. Então, tanto é que de laterais de ofício mesmo na seleção brasileira só tem dois. Então ele tem jogadores que podem exercer essa dupla função. Agora vamos para o goleiro, você não pode pegar um jogador da linha para colocar no gol, tem que ser...
1: Até pode,
2: né? Poder até pode, mas que não vai ser a mesma coisa, não vai.
0: Eu li a respeito disso aí, dizendo que o goleiro...
1: Porque qualquer jogador fala, o jogador está machucado, quem que vai questionar?
0: Mas o goleiro você pode trocar, tipo assim, o goleiro torceu o tornozelo aí, vai ficar. Você pode trocar ele imediatamente.
1: Mas o jogador
0: não. Não pode.
1: Estranho.
2: Depende, eu acho, do grau de risco. Vamos supor assim.
0: O grau sim.
2: O Neymar machucou durante o treinamento, daqui a dois jogos ele tá bom.
1: Quem vai controlar isso aí?
0: Mas se fosse o caso de um goleiro, tá, com problema de Neymar, ele poderia ser substituído, normal. Um jogador, como no caso do Neymar, não pode, a não ser que seja constatado uma lesão grave.
1: É estranho, mas tudo bem, né? Coisa deles.
2: Coisas da FIFA.
0: É coisa que a gente fala aqui, mas até nós não entendemos certas coisas, né? Mas faz parte, né? O futebol tá nesse nível aí, mas não é só no Brasil, né? Tá em todo lugar. Agora, a situação do futebol nosso aqui é crítica, né? Vamos ver o que vai acontecer, né? De alguma forma, eu, sinceramente, como o Tadeu falou, já não torço mais como torcia para a seleção brasileira. Mas a gente, como brasileiro, espera que vá bem, né? Porque se não for...
1: O único que torce para a seleção brasileira, acho que é o Galvão Bueno ainda.
0: Pode ser. Tá aí, então, são 13 horas e 50 minutos aqui nos estúdios da Rádio Reg. A gente está encerrando mais um programa Amigos da Bola. A não ser que o Tadeu Zuzimar tem mais alguma...
1: Não.
0: Só lembrando de mandar um abraço pro Braga, né, Tadeu?
1: Braga, não posso, acho que não tem jogo esse fim de semana. Braga tá de folga.
0: La Bambuzeira. Data FIFA, La Bambuzeira. Então tá aí, né, encerrando mais um programa. Desejando a todos um ótimo sábado. Nós teremos aí agora um feriadinho aí no meio de semana, que é o feriado de Corpus Christi, onde todas as cidades e os católicos, né, passam a enfeitar as ruas, né, Josimar?
2: Exato, feriado de Corpus Christi, né? Corpo
0: na quinta-feira.
2: Exatamente, feriado nacional.
1: Acho que é mundial, viu?
2: Mundial.
0: Muita gente vai aproveitar, né? Dá aquela esticadinha, né? Já é na quinta, né? Já vai embora na quarta viajar e volta só na segunda, né? Então tá aí, né? Você que vai viajar, cuidado nas estradas, né? Sempre é importante a gente estar frisando isso aí. Não precisa devagar, você chega no seu destino também, né? Então, desejar a todos aí um ótimo sábado, um abençoado domingo, uma abençoada semana também, né? Um ótimo feriado a todos vocês. Obrigado pelo carinho mais uma vez. Obrigado pela audiência que vocês têm aqui com a Rádio Reg. A Daiane lá no Paraná, lá que está lá curtindo o nosso programa, os vizinhos também, todos eles, né? O Elias Carrascosa e todo o pessoal que está nos ouvindo aí. Muito obrigado de coração. Deixo aí as considerações finais ao Tadeu Benedito e a você também, Josimar. Muito obrigado mais uma vez.
2: Eu que agradeço, Dani. E só antes de finalizar aqui a minha parte, só lembrando que está tendo a grande final da Liga dos Campeões, né? Entre PSG e Arsenal.
0: Isso. Jogão, mas então, me parece que estava 1-0 pro...
2: O Arsenal, esse jogo que está acontecendo lá em Budapeste, na Hungria, é a grande final da...
1: Um jogo só.
2: Quem ganhar é o grande campeão, e aí vamos ver quem que vai vencer essa, né? Então, grande jogão de bola está acontecendo aí. Agradeço aí a Donia, a Tadeu, a todos os ouvintes aí, a direção da rádio, por ceder mais esse espaço pra gente aí. E prometemos voltar na próxima semana. Tenha uma ótima semana a todos.
1: Tenham todos uma ótima semana, tenham um bom final de semana e até sábado que vem, se Deus quiser, e ele vai querer, porque ele é muito bom.

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2: 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Hora certa.
3: 14 horas e 1 minuto.
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1: 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Hora certa.
2: 14:30.
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1: Hora certa. 14 horas e 59 minutos.
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1: 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Hora certa.
2: 15 horas e 59 minutos.

0: 16 horas.
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0: Muito boa tarde. Boa tarde, Rafa. Boa tarde, a cidade de Capivari e toda a região. Estou chegando aqui na RFM para mais uma edição do Só Brasil. Você que está ligado em 107,9, seja bem-vindo, RFM. Estamos chegando ao vivo hoje, 30 de maio, sabadão 2026. Estamos por aqui agradecendo a Deus mais uma vez. Estarmos aqui juntinho com o ouvinte. O ouvinte que está do outro lado aí acompanhando a gente em toda a região. Sejam bem-vindos aqui com o Zé Aparecido, hein? Ficamos aí muito grato, muito feliz de você estar conosco aí, com toda certeza, né? Olha, quero dar um abraço lá, mandar um abração lá pra minha esposa, né? Amar e também ao diretor Chico Rebete, toda a família, né? Também aí ao Davilson, que Deus abençoe a todos. Dona Maria Célia, Naira, um abraço, tudo de bom, viu? E os ouvintes estão ligados com a gente, e a gente daqui pra frente até as 19, levando o melhor da música pra você, você que tá curtindo aí a programação. Lembrando que o nosso WhatsApp é para quem tá na região, é o 19 997 995800, 997 995800, à sua inteira disposição para você. 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Certo? E o Só Brasil começa por aqui. Eu aguardo a sua participação. Com toda certeza, você está aí do outro lado aí, esperando aí o programa Só Brasil entrar no ar. E nós estamos aqui, com toda certeza. Vamos começando com a primeira já para você? Jadson, um jeito carinhoso. Boa tarde, 16:05.
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conheci a Mai, tá? E estamos aí com uma grande amizade, né? Eu conheci o Edner depois, pouco depois. Mas, como diz, né? O que importa é a nossa grande amizade que a gente tem. Mas vamos de uma música muito boa do Rick Renner. Eles já estavam querendo cantar, mas vamos soltar eles aqui. A música Credencial.

música bonita do Rick Renner, Credencial. Nós conferimos aí, muito boa. Nós estamos aí terminando o Maio Amarelo, né? Uma conscientização sobre a prevenção de acidentes. Essa semana, quarta-feira, tivemos lá no meu trabalho uma reunião com o pessoal da Semutransp. Eles deram uma palestra para nós, né? O comandante Hamilton e toda a sua equipe, parabéns aí pela palestra que nós ouvimos, né, para ter a maior segurança no trânsito. E você que está ouvindo o Zé Aparecido também, dirija com a

atenção, com muito carinho, com muito cuidado, seus retrovisores bem regulados, suas lanternas funcionando, né? Cinto de segurança, não ande aí nem um, dois, três metros, cinco metros sem o cinto, porque pode acontecer o pior. Então, você que está aí ouvindo o Só Brasil, fique atento com tudo, né? O que acontece sobre o trânsito, muitas mortes no Brasil, né? Fechando o ano passado, com mais de 37 mil mortes no Brasil, é a estatística que a gente assistiu lá, mais de 37 mil mortes no ano 2025 no Brasil. Então, muito cuidado, viu, gente? Vamos de música chegando por aqui, quando são 16 horas, mais 28 minutos.

Muito bem, olha aí, nós ouvimos aí a música Deus e Eu do Sertão, Victor e Léo. Ouvimos também João Bosco e Vinícius, participação do Zezé de Camargo e Luciano, Me Leva Pra Casa. E também a música linda que conferimos aqui também, Credencial Rick Renner. São sucessos tocados em todo o Brasil. 997-995800. Você peça a sua e ofereça a quem você quiser. Estamos aqui

0: 107,9 atendendo vocês e com os apoios, sempre nos ajudando, nos apoiando, para que nós possamos fazer uma programação de qualidade para você, ouvinte, que está aí ligado sempre com o Zé Aparecido. Eu fico muito grato, muito feliz de estar com vocês todos os sábados aqui na Rádio RFM. Vamos ao intervalo, voltamos já já com muito mais para você.
1: 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Hora certa. 16 horas e 36 minutos.
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1: Muito bem, reforçando um abraço aqui ao boy lá do Gás e Água Avenida, e também a Roberta, tá lá trabalhando, hein, gente? Precisou de gás? Vai lá no Gás e Água Avenida, ali na Avenida José Niquino 628, ok? Alô, boy, alô, Roberta, um abraço. Olha, um abraço também ao Vitor Fávaro, chaveiro Vitor Fávaro, e a Miriam, o Fávaro que mora lá no Ismael Sanches, bairro Ismael Sanches. Super abraço pra você, o Fávaro Chaveiro, um abraço, tá sempre ligado, ele e a Miriam, com o Zé Aparecido também. Lembrando que todos os dias temos aqui o programa Manhã da R com o Natan Marques, notícias de Rafars, de Capivari, de São Paulo, do Brasil e do mundo, chegando primeira mão pra você. 9 da manhã, o Chicão, Chico Rebeto com Manhãs da R, a dando a sequência com muita música também, sorteio de prêmios também, o entrevista, bate-papo e notícia também. O Chico Rebeto com a programação de qualidade para você. Às 10 da manhã, chegando por aqui, o programa, né? Experiência de Deus, com o Padre Reginaldo Manzotti, direto de Curitiba, com mais de 1.600 emissoras, inclusive a RFM. 11 horas, programa Humanidade Nova. Tá aqui Deus mais perto de você. Getúlio Ferraz e toda a equipe, a Lucy Waldman, né? A Maria do Socorro, enfim, todos que participam, um abraço. E você vai participando aqui com o Zé Aparecido, oferecendo a sua música a quem você quiser. Eu quero ver aqui, tem um pessoal legal por aqui já curtindo o José Aparecido nesse Brasilzão do meu Deus aí. Vamos ver quem tá por aqui. Quero mandar um beijo pra minha filha Flávia. Alô, Flávia, tudo de bom pra você. Que Deus te ilumine. A Tatiane também, um beijo também, viu? A todos meus netos, forte abraço, um beijo pra vocês. A Duma Alonso, o Ademir Darós, também está ouvindo a gente. Obrigado. Alô, Beni. Beni mora em Rondônia. Tá ligado com o Zé Aparecido pelo site também, www.radiorfm.com.br. A Cleonice Ferreira, ela está em Guaíra, no Paraná, também curtindo o Zé Aparecido. Boa tarde, Cleonice. O Daniel e a Xuxa também estão ouvindo a gente. Obrigado, hein? Pessoal da Padaria Brito, forte abraço. Alô, dona Leonilda, um abraço. A Fátima de Mombuca. Alô, Fátima. Eu conversei com a Fátima uma vez aqui em Capivari. E ela tá ligadinha lá com o Zé Aparecido, hein? É. Um abraço, Fátima. Tudo de bom pra você, hein? Pode pedir a sua música aqui pelo 997995800, hein? Obrigado. Obrigado aí pelo carinho. A todos, todos. Ah, que bom, né? Isso é bom demais. E vamos de mais sucesso. E o sucesso chegando, né? Vamos, de Adriana Ribeiro, a música Saudade Vem. É linda essa música! Só Brasil?

Muito bem, o pessoal ligado, o pessoal acompanhando a programação, todo mundo aí, ligadão com o Zé Aparecido. É, eu mando um abraço ao meu genro, Álvaro Eliseu. Ele é caminhoneiro que chegou de Guarulhos, né? Chegou de Guarulhos em Capivari, tá em Capivari. Alô, Álvaro Eliseu, alô Tatiane, minha filha Tatiane e o Isaac, tá ouvindo, né? Tá ouvindo a programação. Ele pediu que negrinho o parafuso, mas eu vou já daqui a pouco selecionar a sua música, viu? Um abraço, que Deus abençoe nessas estradas do Brasil. O Eliseu é um moço novo aí, mas tá na correria no dia a dia aí, trabalhando sempre. Daqui a pouco eu já vou tocar o seu sucesso, viu, Eliseu?

A música chega, Chico Amado e Xodó e Michel Teló, hein? E ouvimos também uma música muito bacana, Lenha, do Rio Negro e Solimões. Agora nós vamos aos pedidos. O Álvaro Eliseu, meu genro, pediu uma música aqui, Negrinho Parafuso. Alô, Tatiana, beijo pra você. O Isaac tá lá também ouvindo. Vamos pra Piracicaba agora que eu tinha um carreiro e Pardinho.

0: Muito bem, boa escolha aí do Álvaro Eliseu, caminhoneiro, hein, o Álvaro Eliseu, meu genro, caminhoneiro, escolheu bem. E eu também ofereci essa música aí, sabe pra quem? Pro Mauro, pro Milton, o Mauro gosta, hein, do sertanejo, o Mauro Souza gosta do sertanejo também. Ah, aí, turminha fica lá sempre ouvindo, né, sempre curtindo aí o Só Brasil. Olha, seu Mauro de Souza, seu Milton de Souza e família, um abraço pra vocês aí, aí no bairro Raia, em Capivari, hein? Tradicional Raia. Por que Raia, né? Diz que tinha... Eu não sei como, o porquê, mas tinha esse nome de Raia, Raia, né? Eu não sei o que acontecia aí que ganhou esse nome, esse bairro Raia, os antigos que sabem dizer melhor. Olha, são 16:59 minutos. 16:59 minutinhos em Rafar. Olha, nós temos aqui o pessoal que está ligado conosco, é gente para danar de todo lado dessa região e desse Brasil. Bastante gente aí acompanhando a programação. Nós temos aqui Lucas Oliveira, ouvindo a gente aí no bairro Vista Verde, junto com a família. Né? Obrigado. A Fátima de Mombuca também, já atendi, né? Meu filho Cristiano Matias, Cristiano Aparecido Matias Silva, um abraço, tudo de bom para você, que Deus te ilumine também. Quem mais está por aqui? A Josiane e família, né? Eles que moram na SP 101, Josiane e o Gilmar, toda a família, obrigado. A Mili, do sítio Pavão Bonito, alô Mili, um abraço, está curtindo também. O Theo, meu sobrinho, ligado com a gente. O Josimar, ele é do sítio São Pedro, sítio lá do Armandinho Bresciano, né? Alô, Josimar, toda a família, um abraço, tudo de bom. Meu amigo Manuel, motorista, ele que mora em Mombuca, né? Alô, Manuel, um abraço, Manuel, tudo de bom. O Valdemir de Monte Mor, também tá ligado com a gente, é motorista também. Ele é lá de Monte Mor, Valdemir de Monte Mor. Obrigado aí pelo carinho, viu? E conosco também está meu amigo Senna. Alô, Senna, de Hortolândia, o Rafinha. Obrigado. Tudo de bom para vocês acompanhando a gente. São sindicalistas, hein? Esses dois aí. Um abraço. São dos sindicatos motoristas de Americano. Forte abraço para todos lá, todos os amigos lá da gente. Obrigado. Obrigado mesmo. Vamos de mais um pedido. O pedido chegando. Vamos ver quem tá por aqui. 99799-5800. Manda seu áudio, seu texto. Lembrando que o nosso código diário é 19. Você de longe é 19 e mais um número, né? Olha aí. 019-99799-5800.
1: Boa tarde, José Aparecido, tudo bem?
0: Boa tarde, tudo bem?
1: Ouvi a música. Jacó, Jacózinho, meu filho pobre. Acho que é Jacó, Jacózinho, né?
0: Sim.
1: Para meu marido Ademir Daraus, minha cunhada Joana, que deu minha cunhada Ademir. Para todos os ouvintes da rádio, obrigada. Uma boa tarde.
0: Obrigado, boa tarde. Tá ligado, tá curtindo o pessoal aqui de Rafar.

0: do do Malosso, que nós ouvimos aqui. Obrigado, viu, Du? Obrigado pelo carinho sempre com o programa Só Brasil. E você pode mandar seu WhatsApp 997-99-5800.
1: 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Hora certa.
2: 17:06.
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1: Muito bem, sou eu mesmo, José Aparecido. Quero mandar um abraço, uma boa tarde ao Juliano Oliveira. Juliano Oliveira, esposa Silvana, a professora Silvana, né? E o Léo, filho Léo, e também a Larissa, um abraço. Também tem gente aí, Mombuca, curtindo a gente, né? Tá lá o Renilson, obrigado. A esposa Andresa, as filhas Antonella, Sofia e a Melina também, né? O pessoal ouvindo a gente. E a mamãe do nosso amigo Renilson lá, a dona Neuza, né? Tá sempre ligada com a gente também, com toda certeza. E você vai mandando seu zap pra cá e pedindo a sua música. Quem tá ouvindo a gente é o Júnior, do grupo Raizen, né? Alô, Júnior! Forte abraço! Tá ligadão com a gente sempre, o Júnior, que trabalha aí na unidade de São Francisco, né? Ele é vizinho da gente aqui em Rafar e tá sempre curtindo o programa Só Brasil. Obrigado, Júnior! Toda a família, todos os seus amigos, forte abraço e vamos de música! Eric Léo chegando por aqui!
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Muito bem, estamos de volta com a programação. Alô Helena, alô Luciano lá do supermercado Souto e Monteiro, estão ligados com a gente também, né? Luciano e a Helena, toda a equipe lá trabalhando e também ouvindo a RFM. O Eleandro da Marmoraria Lê, um abraço, tudo de bom aí.

0: Joaquim Manuel, a música Som de Cristal aqui no Só Brasil, e você conferiu sempre por aqui as melhores. A gente roda por aqui atendendo o pedido do ouvinte, o ouvinte que está ligado, sempre acompanhando o Só Brasil. E você também é mais um dos ouvintes nossos, com toda certeza, que está aí em todos os lugares ouvindo a gente. Alô Marliette, um abraço, está ligada com a gente também, a Marliette. Marliette está acompanhando sempre o programa Só Brasil também aqui. Ela mora na Popular de Rafar, hein? Marliette é da Popular de Rafar. Está acompanhando aí o programa Só Brasil também. Deixa eu ver quem está por aqui também. Vamos lá dar uma voltinha lá no Facebook. O pessoal está firme lá ouvindo a gente. A Maria Silva, alô Edson. É, Maria Silva e o Edson aí, da Morada do Sol, obrigado aí pelo carinho a vocês, viu? A Silvia Aparecida, ela que mora no Conjunto Habitacional Ismael Sanches também, a todos aí um forte abraço. A Silvia Aparecida, tá curtindo o Zé Aparecida, ouvindo também. A Carininha Gonçalves também tá com a gente, obrigado, viu? Carininha Gonçalves também acompanhando o programa, obrigado aí sempre pelo carinho, sempre. E vamos de Bruno Marrone, essa música é muito bonita e vocês vão gostar com toda certeza, a hora certinha para você aqui na RFM. 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
1: Hora certa. 17:23.
0: Lembrando para vocês que às 20 horas chegando por aqui o Ricardo Camargo com o programa Rock Brasil, tocando o melhor do rock nacional e internacional. Você confere as melhores bandas desfilando por aqui também das 20 às 22. Hoje o Ricardo Camargo. Alô Ricardo, alô Júlia, um abraço, tudo de bom para vocês aí. O João Gaveta está na sintonia, alô João Gaveta, um abraço, alô Canuto, forte abraço. Fala em Canuto, quero mandar um abraço ao vice-prefeito Sopa, que no sábado próximo passado estivemos junto aí na estrada de Porto Feliz, batendo aquele papo, hein? Alô Sopa, um abraço, tudo de bom, vice-prefeito da cidade de Rafar. Tá sempre ouvindo também o Zé Aparecido, obrigado. Por um minuto, a música do Bruno Marrone. Oh,

música boa. Eu falei aqui do Sopa. O Sopa é presidente da Câmara, né? Presidente da Câmara. O Sopa, desculpa aí, viu? Presidente da Câmara. O Wagner Bragalda, que é o vice-prefeito. Um abraço para os dois aí, viu? É tudo de bom aí, os dois que estão sempre à frente, junto com a população de Rafara, é bom demais. Vamos fazer coisa boa para nós, hein, gente? É, eu também moro aqui, hein? Eu moro em Rafar, trabalho em Capivari, mas moro na cidade do coração há 11 anos, quase 11 anos. Um abraço para vocês todos aí. Olha, agora é uma música muito bonita, uma música nova, uma regravação, e vocês vão conferir aqui junto com conosco aqui, né? Junto com a Rádio R, Jade Jadson. A música A Mão do Tempo, a participação de Jorge Mateus. Vamos conferindo.

música de qualidade. É a música que você gosta de ouvir, né? Com toda certeza. O Juliano tá lá ligado, hein? Juliano Oliveira, Silvana, tá a família toda ouvindo lá. Tá lá também. É, o Leonardo, tá lá todo mundo, né? A Larissa, curtindo a programação. Obrigado. Alô, Vitalina. A Vitalina também trabalha com a gente. Ela que é faxineira, né? Tá, um abraço, Vitalina. Tudo de bom? O Murilo, da MS Concerto. Alô, Murilo. Murilão apareceu por aqui também. Tá aí ligado, um salve. É, tá aí ouvindo a gente. Obrigado, hein? O Jackson, motorista. Obrigado, Jackson, pelo carinho sempre da audiência também, acompanhando a gente. Muito obrigado, muito obrigado. Quem mais tá por aqui? Meu amigo Vani. O Vani que mora ali também, próximo ali no Vista Verde, né? Obrigado sempre, tá ouvindo a gente. A Daiane, acompanhando a gente também. Alô, Daiane. O Genivaldo Preto, é motorista de ônibus. Alô, Genivaldo Preto, um abraço. Tudo de bom pra você? Tudo de bom mesmo. É. Quem mais tá por aqui? Ramon Sanches. Ramon Sanches, um abraço. Tudo de bom. Meu amigo Mestre de Americana. Paulinho Mestre, um abraço. Também tá com a gente. A Miriane, minha sobrinha, tá com a gente também. O Emanuel Maia, também tá conosco, é estudante. Obrigado, Emanuel Maia. A Maria do Carmo Mendes, está ouvindo o Zé Aparecido. Obrigado, obrigado mesmo, obrigado. É, tá todo mundo acompanhando o Só Brasil. E o Só Brasil toca o que você gosta.

0: música é boa, viu? Até me empolguei.
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2: Hora certa.
3: 17 horas e 38 minutos.
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muito bem, vocês estão ouvindo o programa Só Brasil, são 17h40, 18 horas, temos o momento Mariana, hein? Momento da Ave Maria.

quero mandar um abraço ao Júnior. Júnior tá ligado, tá conferindo aí a programação. Ele pediu uma música aqui. Eu vou fazer o possível de tocar essa gravação pro Júnior. Pediu Jacó Jacozinho, né? Gente de Minha Terra, né? Eu achei pra ele aqui, viu? Se não for essa, depois você confere aqui comigo.

0: 17:44.
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1: Muito bem, Júnior, agora achei sua música aqui, Saudade da Minha Terra, com Durval e Davi, e a participação de Marcos Brasil. Você vai ouvir agora na íntegra pra você.
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3: 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Quando a sorte desgraçada nega os estribos pra gente, não tem homem valente que aguente a parada. 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Chega Durval e Davi, a moda, saudade da minha terra, o qual eu peço que todos fiquem em pé pra recebermos Durval e Davi e fazer essa viagem maravilhosa na saudade da minha terra.

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1: Boa tarde, irmão, irmã, você que está nos acompanhando pela rádio RFM de Rafar. Que graça, que alegria estar com você. Neste momento da tarde, vamos agradecer ao Senhor por tudo aquilo que Ele tem nos dado durante todo este dia. Somos seus filhos e como um bom pai, como pai que acolhe, que perdoa, o pai que acompanha, Ele tem nos dado muitas coisas. Então neste momento, que seja um momento de agradecer. Pelas mãos de Maria, apresentemos ao Senhor todos os nossos agradecimentos do dia. Desde o momento em que acordamos, até este momento de agora. Saibamos ter um coração grato, um coração cheio de generosidade. Então, pelas mãos de Maria, agora, junto com Nossa Senhora, rezemos todos juntos uma Ave Maria, agradecendo ao Senhor pelo dom do nosso dia. Ave Maria, cheia de graça, o Senhor é convosco. Bendita sois vós entre as mulheres. Bendito é o fruto do vosso ventre, Jesus. Santa Maria, Mãe de Deus, rogai por nós, pecadores, agora e na hora de nossa morte. Amém. Amado irmão, amada irmã, receba agora, pela intercessão de Nossa Senhora, a bênção de Deus Todo-Poderoso e Rico em Misericórdia. Que esta bênção repouse sobre a tua casa, sobre a tua família, sobre a água que agora está à frente do teu rádio, este sal que você colocou também para ser abençoado, exorcizado, objetos, que a bênção de Deus repouse sobre os doentes da nossa comunidade, sobre todos aqueles e aquelas que estão afastados da vida com Deus, que esta bênção de Deus te fortaleça. Ele que é Pai, Filho e Espírito Santo. Amém. Um forte abraço, que Deus abençoe e excelente noite a todos.
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0: 18h05.
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0: Muito bem, ouvimos aí um momento de reflexão aqui na RFM. O programa Só Brasil vai no ar todo sábado das 16 até as 19 horas.
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0: A direção aí é do Chicão, Chico Rebete, Natan, Davilson, os diretores da RFM. Lembrando que a programação é toda noite, a noite toda, 24 horas, tocando as melhores pra você. O baú da R, as melhores da R, tocando sempre no seu coração. Quero mandar um abraço, está curtindo a gente lá. Pessoal bacana, né? É um quinteto maravilhoso, pessoal. Aí, o Ronil Rodrigues, alô Ronil, um abraço. O Zé Rico, Capivariano, Jacob, também o Bolinha do Contrabaixo. E o nosso amigo Jair de Lima, da Percussão, né? É um quinteto. Eles querem fazer shows aqui em toda a região, né? O pessoal se uniu muito bem aí. E quarta-feira próxima agora, eles estão para ir aí participar no espetinho do Felipe, na rua João Vaz, do centro de Capivari. Alô Felipe, um abraço. Tudo de bom aí, boa noite.
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0: Lembrando também que amanhã tem a Santa Missa aqui na Igreja Nossa Senhora Aparecida. Transmissão com a Rádio RFM todos os domingos. Vocês não percam também.
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0: Um abraço ao Leonito e a Sônia também aí no bairro Jardim Elisa. Cantor Leonito, um abraço.

997995800. Você pode aí participar aqui com a gente. 997995800 é o WhatsApp da Rádio RFM. Que nessas frases tem um pouco de nós dois. O Zé Aparecido toca todos os pedidos, sempre no oferecimento do Supermercado Moretti, do meu amigo Danilo, tem tudo pra você. 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E muito obrigado, Deus abençoe a todos que confiam no Só Brasil e também aqui na RFM. Chegando pedidos pra vocês aqui agora, pedidos chegando. E nós vamos aí tocando uma música agora do Ronil, do Juan Ronil, né? Tem a participação aí do Ronil Rodrigues, né? Ele que é de Capivari e o Juan mora em Piracicaba, né? A música, deixa eu ver aqui, Já Tem Outra Paixão, é isso? É, vamos conferir esse som aí, a música chegando pra vocês aí, ó.

Ray Ronil, de Capivari para o mundo. É, o Ronil tá lá sempre sintonizado com a gente. Ele é de Maringá, da mesma cidade que eu nasci. E o sucesso dele vira muito lá no Paraná também, viu? Vira muito sucesso, essa turma vira bastante para lá. Vamos lá, o sucesso 997995800 é o WhatsApp aqui da RFM para você. Alô, Dirceu, do Lar dos Velhinhos, um abraço a todos do Lar dos Velhinhos também, que acompanha a gente, né? Todos do Lar dos Velhinhos, que acompanha o Zé Aparecido, um abraço. Pessoal da Santa Casa de Capivari também, pessoal da Polícia Civil, da Polícia Militar, Guarda Civil, tanto de Rafarte como de Capivari, um forte abraço para todos. Alô, Maurinho, secretário Maurinho, um abraço. Tudo de bom para vocês aí.

Muito bem, estamos aqui com o alô do ouvinte de todo o Brasil, pessoal ligado com a gente aí, mandar um abraço, deixa eu me ver aqui quem tá conosco, o Josias, a Aline, o Éder da Pampa, lá em Capivari, o Davi Macchioreto, alô família, a Esgaribold, todo mundo, um abraço para todos vocês aí acompanhando o Zé Aparecido, quem mais? Tá aqui o Sidmar Smith, o Valdinei lá do Jardim Branil, um abraço, o Everton Cabeça, né? É... Everton Cabeça e também tá a Senilda lá na Amazônia, né? Tá lá na Amazônia. Obrigado aí pelo carinho. E ali o Eduardo ouvindo a gente. E lá em Rio das Pedras está também meu amigo Magrão e a Tita, lá da Rádio Rio Vox, da nossa co-irmã Rio Vox FM. Alô Magrão, alô Tita, amanhã ele tem um programa, né? É, a partir das 5 da manhã, no rancho da Rio Vox. Alô Magrão, alô Tita, forte abraço. A Sônia está em Jaboticabal. A Sônia está curtindo a gente em Jaboticabal, estado de São Paulo também. Obrigado pelo carinho, viu? Quem mais? Pessoal, aí do restaurante Santo Antônio Sapezeiro também, né? Tá ouvindo a gente, obrigado, obrigado. Tá ligado conosco também o proprietário lá, amigo nosso, fizemos uma amizade, tá lá curtindo a programação. Quem mais tá por aqui? É, William, do sítio Santo André. A Milena curtindo a gente também, alô Milena. É, tá lá o Oliveira, motorista Oliveira, um abraço. E a Terrana Regina, alô Terrana, obrigado aí pelo carinho também, viu? Todo mundo aí com a gente. O Vlamir, tá ouvindo nós? Alô Vlamir, Daniela. É, tá ligadinho o Vlamir e a Daniela também, aí no Jardim São José, no bairro São José.

bem, viu? O Vlamir tá pedindo uma música aqui, eu vou averiguar direitinho. Vlamir, vou tocar sim, viu? Com certeza. Tem tanta gente aí ouvindo. Alô, Daniela, tá ligado? Pessoal do São José, pessoal do Santa Dávila. Aí no Santa Dávila está o Edson e a Zilda ouvindo a gente sempre. Obrigado. Todo mundo ligado, todo mundo acompanhando. Jardim Santo Antônio, obrigado. Pessoal da Vila Zildinha, meu forte abraço. Tá lá o Ronil ouvindo a gente. Alô, Ronil. Tá ligado com a gente, é? O pessoal também que curte a gente no Gênova. Alô, Toledinho, aí no Gênova. Toledinho, esposa Sônia, obrigado pelo carinho também. Tá acompanhando a gente. Pessoal do Nova Capri, pessoal também aí do bairro Pipeiro, do bairro Roça, um abraço do Poço Artesiano. Um abraço para todos vocês que estão ligados com a gente aí no bairro Santa Rita, em Capivari também. E o pessoal de todo o Brasil, pelo aplicativo também, né? Ouvindo o Zé Aparecido. Muito obrigado, de coração mesmo, a todos. Todos mesmo que estão com a gente. E o Bruno Marrone chegando.

0: 18 horas e 27 minutos.
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1: É, gente, 3 horas de programa não é fácil, né? Já vai cansando, são 18h23. 18h28, agora a hora certinha pra você. Alô, César Marini, tá ligadão com a gente também, todos os motoristas aí. O César Marini, ele já tem aí muito mais de 40 anos só de ônibus, hein? Merecia um troféu, né, César? Esses dias merecia uma homenagem, né? Na Câmara Municipal. É um dos mais velhos de ônibus. Ele e o Seu Santo, né? Seu Santo também. Um abraço, Seu Santo. É, são pessoas aí antigas de ônibus na cidade. Mauro e Milton também. Pessoas aí de muitos anos de volante, né? E então, como diz, pessoas consideradas na cidade, não só na cidade, no estado e até fora do estado, né? Um abraço, César Marini, e toda a família aí, sempre acompanhando a gente, e a gente fica muito grato por tudo. Alô, seu João Alves, um abraço. Caburé, tá sempre ligado com a gente também. Alô, Polaco, tudo de bom pra vocês aí? São os profissionais, o Frisch também tá, outro que muitos anos no ônibus também, né? O Ringo também, um abraço pra todo esse pessoal aí. E o Vlamir, ele que é pai do Guilherme Rego, Vlamir Augusto Rego, o Guilherme que é do SAI, né? Do SAI Capivari, superintendente do SAI. Abraço, Guilherme. O Vlamir pediu uma música, Enquanto o Sol Brilhar, é com Mato Grosso e Matias. Ele oferece especialmente para a esposa Daniela. Olha, amor sem fim, hein? Tá escrito aqui, vamos lá.

0: Muito bem, daqui a pouco nós vamos aí pros apoios culturais, daqui a pouquinho, mas agora nós vamos no alô, o alô do ouvinte aqui, que tá todo mundo curtindo a gente nesse Brasil inteiro aí. Deixa eu ver quem tá por aqui. Ah, em Capivari tá o Luiz Miguel Filho. Alô, Luiz Miguel, um abraço. Cleonice Ferreira tá no Paraná, em Iguaíra. O André Costa, Capivari, ele é garçom, né? Alô, André Costa. Silvana Cirvula está em São Paulo do Ponto G, no Rio Grande do Norte. Boa noite, obrigado. A Tereza Biagio, ela que sempre trabalhou com comércio de carnes, né? Alô, Tereza Biagio, um abraço. Ah, também tá a Jô e o Pica-Pau. Alô, Jô e Pica-Pau, um abraço. A Fátima Santos e o Francisco Sampaio Santos estão em São Miguel, Santa Catarina. Tá lá acompanhando o Zé Aparecido também. Um abraço, Deus abençoe vocês aí. A Tânia Oliveira tá aqui no Padovani, obrigado. O Osley Bernardo também ouvindo a gente. A Cidinha Silva, grande Cidinha, um abraço. A Cidinha tá ouvindo nós também aí, aqui em Capivari, né? Ademir Mundo, que é o Ringo, que eu já disse, né? Tá ligado? O seu José Walter Garcia. Alô, Garcia! Um abraço lá no Castellani. Grande Garcia, né? Garcia aí que é por um... pelo destino, né? Da vida, ele que perdeu a sua esposa, né? É, a gente conheceu também. Garcia, força, viu, meu amigo? Tudo de bom aí. Devanir Aparecido. Devanir Aparecido, tá ouvindo a gente? Tá ligado? Obrigado. Avelino Santos, violeiro. Lourdes Fornel, lá de Jundiaí, um abraço. Tudo de bom, pessoal de Jundiaí. A Adriana Ambrosio, em Sorocaba. Obrigado pelo carinho, viu? Carlos Remon. Carlos Remon, tá ligado com a gente? Também o Valdecir Bernardo. Valdecir Bernardo com a gente também. Mora lá no São João Batista. Rosentino Carvalho, grande amigo. Amigo lá da Usina Bom Retiro, tá com a gente também. Mora em Capivari. A Joelma, tá ligado com a gente. Obrigado, Joelma. O Valdeleis e família, Valdelei Caetano, conosco também. Geraldo Paulino, obrigado, obrigado mesmo. O Walter Craveiro com a gente, obrigado, tá ligado. Jorge Santana. Paulo Zani. Aô, galera. Quanta gente. Mas vamos ao intervalo, voltamos já já com muito mais pra você. Você que tá ligado conosco, vamos a um intervalo aí.
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1: Muito bem, o Zé Aparecido já chegando quase ao final do programa, quando são 18 horas mais 39 minutos. Um abraço a todos aí da parte de agrícola, né? O pessoal que está trabalhando sempre ligadinho aí com a programação da Rádio R. Muito obrigado a vocês, as coletadeiras de cana, vocês aí dos transbordos, vocês aí dos caminhões, né? Dos bitrens, muitos grandes aí, transportando cana, um abraço. Muita segurança na estrada, viu, gente? Olho ligado na estrada, com toda certeza. Sammy Rico e Zé de Camargo, Estrada da Vida. Vamos conferir, né? Sammy Rico, ele é um dando a continuidade da música sertaneja, né?

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Muito bem, olha aí, bate a bota no chão, Teodoro Sampaio desfilou por aqui no programa Só Brasil. Lembrando que esse ano daqui a alguns dias, dia 13, já tem jogo aqui do Brasil, né? Dia 13, parece que já tem Copa do Mundo. Todo mundo de olho na TV, com toda certeza. Esse ano aqui é um ano maravilhoso, hein? Temos eleições presidenciais também. Olha, é um ano agitadíssimo, hein? Super agitado. 2026. Vamos pedir a Deus que tudo aí corra bem, sem problema nenhum, né? O mundo em movimento, você gosta de Copa do Mundo aí, né? Esse esporte muito conhecido. Então, pedindo a Deus que nada de mal aconteça a ninguém. Todo mundo aí curtindo, de olho na TV, tomando seu aperitivo, mas com muita paz, torcendo aí de coração mesmo, né? Com toda certeza a gente vai torcer aí para esse Brasil nosso aí, para que nós possamos alcançar aí grandes pontos nessa Copa do Mundo aí. Agora chegando, pedido chegando para você aqui, Leonito Andrade. Ele canta uma música muito linda, ele é de Capivari, hein? Mineiro, mas mora em Capivari. Aos fãs de Leonito Andrade, né? A música Tarde Demais.

0: 18:50.
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2: Muito bem, é o Zé Aparecido levando as melhores para vocês. E vocês gostam de música de rodeio? Vocês gostam de música

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1: João Vila e Rafael, Botada com Pressão, é música de qualidade, é música que vocês gostam, com toda certeza, no oferecimento do supermercado Moretti, do meu amigo Danilo e da Michele, conosco também 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olha, vamos conferir essa? Essa é pra vocês curtir aqui, ó.

0: Se você estiver com a pessoa que você ama, com alguém da sua família, abraça agora e diga para essa pessoa o quanto você ama ela.
1: Não tem jeito, né? Família é tudo, né, parceiro?
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3: Hora certa.
4: 18 horas e 58 minutos.
5: 18h58, olha aí. Eu só quero agradecer a todos que ficaram com a gente.

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1: A Rádio Boa, lembrando que amanhã tem a missa, às 9 horas aqui na RFM, hein, gente? Não perca, não perca a Santa Missa aqui em Rafar para todo o Brasil. Olha, eu tô ficando por aqui, que já tá, o relógio tá me mandando embora. Agradeço a Deus por mais um dia eu estar aqui com vocês. Agradeço também a direção da rádio, Chico Rebeto, Davi, o Sinatã. Um abraço, que Deus abençoe toda a família de vocês, com toda certeza. Eu vou embora, mas sábado que vem eu volto, se Deus quiser, no dia, deixa eu me ver aqui, 4 de junho. É, se Deus quiser, um abraço. Tchau, Mar, um abraço, beijo, Mar. Um abraço a todos vocês. Que Deus guarde todos. Vocês vão ficar com o baú da R. Saudade não tem idade. Tchau, tchau!

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3: 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Hora certa.
4: 19 horas e 2 minutos.
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3: 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Hora certa.
4: 19 horas e 4 minutos.

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0: Música que eu fiz com João Donato. Foi engraçadinho. Eu fiz a minha maneira de fazer músicas com João Donato é quase sempre muito curiosa. Algumas delas foram feitas assim, a gente andando, saindo da casa do Caetano, 4 horas da manhã. Vamos até Botafogo, estando no Leblon. Vamos até Botafogo. Mas Donato, vamos até Botafogo, vamos caminhando até Botafogo. E a gente ia caminhando, e ele cantarolando e eu inventando a letra da música. A bruxa de mentira. Essa, por exemplo, foi feita assim. Essa ele chegou lá em casa com uma... Vamos embora fazer, Gil. Vamos embora, 2 horas da tarde. Eu disse, mas João, 4 horas eu tenho um compromisso, não dá. Vamos embora, pega aí, vá. Aí ele ficou sentado, eu ali escrevendo, de repente ele cochilou no sofá. Tava ele lá. Daqui a pouco ele levantou. E aí? Você tem alguma coisa aqui? Veja que está bom. João Donato, ok, meu querido.
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0: Muito boa noite, povo querido da cidade coração, a cidade de Rafar. Boa noite ao povo querido de luz e poesia, a cidade de Capivari. É uma imensa satisfação, uma honra muito grande ter todos vocês na nossa companhia, na programação da Rádio RFM aqui da cidade de Rafar. Sejam todos bem-vindos. Estamos começando mais um programa Rock Brasil. Já 13 anos no ar, levando alegria, entretenimento, todos os sábados, à noite, aproximadamente, entre 8 horas ou 20 horas, dando sequência na programação na grade da Rádio RFM. Programa Rock Brasil, que não deixa de tocar músicas internacionais também por aqui. Vocês todos aí do outro lado do alto-falante ou do seu fone de ouvido, trabalhando como vigia, vendendo lanche, pizza, você frentista de posto de gasolina, você na sua casa com a sua família, até mesmo sozinho, até mesmo sozinha, é uma imensa satisfação ter todos vocês aí para curtirmos juntos o programa Rock Brasil que a Rádio RFM oferece. Eu, Ricardo Camargo, o homem do escorte preto Robin 94, estou aqui na frente dos botões. As duas máquinas já estão ligadas por aqui, viu? E o meu inseparável amigo e companheiro microfone. Tudo pronto. 100% digital, sistema tudo computadorizado para oferecer a todos vocês a melhor qualidade do rádio. E nós vamos ficar na companhia de muita guitarra, contrabaixo, bateria, os backing vocais, todos os tipos de instrumentos, corneta, saxofone, trompete, piano, todos. E todos os gêneros a gente rola por aqui também, viu? Não tem essa não. Vamos curtir juntos e fazer a trilha sonora do nosso final de semana tão merecido? Do nosso tão esperado sábado à noite? Do nosso inesquecível momento de músicas que nos faz lembrar, relembrar, pensar, meditar... E tudo mais, a partir de agora no seu rádio, 107.9 ou pela internet na plataforma digital, radiorfm.com.br, ou então, você pode estar entrando na Google, escreve Rádio RFM de Rafar, pronto. Ali várias opções para você estar curtindo a nossa programação, tá certo? Tá ok? Então vamos aplaudir que nos resta e curtirmos juntos através do rádio programa Rock Brasil.
1: Valeu, meu irmão. Obrigado pela oportunidade de estar aqui com você.
2: Pra trabalhar, nós tá aqui. Se é pra tocar, nós tá aqui.
0: E é o último programa do mês de maio. E Almir Sater, que ficou 5 programas junto com a gente, porque foram 5 sábados no mês de maio. Adeus! Tchau, mês de maio! Até o ano que vem!

0: 7:49.
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2: 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E nós abrimos muito bem com a Mir Sater e a música Mês de Maio. Ele que cantou pra gente abrindo o nosso programa durante todo o mês de maio. Foi o Almir Sater com a música Mês de Maio. Obrigado, Almir Sater. Com certeza você volta na nossa programação a qualquer sábado por aí afora. Ou então, fazendo essa sua turnê de 5 sábados aqui abrindo nossa programação durante todo o mês de maio de 2027, portanto, o ano que vem. Tá certo, Almir Sater? Combinado assim então, hein? Depois nós ouvimos Charlie Brown Jr. e a música Ralé. É interessante que esta música Ralé, o Champion que já nos deixou, que era o membro da guitarra do Charlie Brown Jr., o Chorão, mais conhecido, que era o vocalista, ele fazia as músicas da banda e rimava e saía assim espontaneamente. E aí, nesta música Ralé, a gente vê o Champion achando fantástico a rima que o Chorão fez nesta música, que é uma pegada de fala 4x4, bem rápido, né? E aí ele fala, ô louco, ele gostou, quem não gostou? Eu gostei. E depois Erasmo Carlos, que em vida também já fazia parte da nossa programação, nós ouvíamos muito aqui, e agora ele nos deixou, mas continua fazendo muito sucesso aqui na nossa programação. Erasmo Carlos, parceiraço de Roberto Carlos, Homem de Rua. Tenho certeza que muitos não conheciam essa música, legal, não é? Um ritmo meio blues. E a dobradinha com Cazuza, este legado, esta coragem, tudo está no Cazuza, quebrando tabus e mostrando que o vírus da AIDS foi uma decepção tão grande quando ele recebeu o diagnóstico, mas ele superou tudo e a todos, porque em sua obra, em suas canções, sempre falava dele com transparência, verdade. Inclusive, lá no bairro que ele morava, foi feita uma estátua em homenagem ao Cazuza e também lembrando e concentuando assim na memória das pessoas do vírus da AIDS ou do HIV. Por aqui com Cazuza nós ouvimos Exagerado e depois Bete Balanço. Ele se chama Angenor de Miranda Araújo Neto. Nasceu no Rio de Janeiro dia 4 de abril de 1958. E faleceu no Rio de Janeiro dia 7 de julho de 1990. Mais conhecido como Cazuza. Foi um cantor, compositor, poeta. Além de reconhecimento por sua aclamada carreira musical, tornou-se um símbolo da luta contra a síndrome